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0: Hora certa.
2: 9:04.

0: certa.
1: 9:15. 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
1: Evite conversar, tossir, fumar ou espirrar na hora de preparar os alimentos. 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
3: Hora certa.
4: 9:30.

0: hora certa.
1: 9:45. 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
3: Hora certa.
4: 10 horas.

0: hora certa.
1: 10h13. 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
2: Hora certa.
3: 10:24.

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1: Evite conversar, tossir, fumar ou espirrar na hora de preparar os alimentos. Lave bem os utensílios domésticos, como copos, pratos, talheres e panelas. Os panos de cozinha também precisam estar secos e limpos.
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5: Hora certa.
6: 10:30.

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0: hora certa.
1: 10h43. 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

0: fato de estar vivo é um presente de Deus. Pena que nem todo mundo percebe isso.
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3: Hora certa.
4: 10:55.

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0: certa.
1: 11:04. 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
4: Hora certa.
5: 11:16.

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0: certa!
1: 11:28. 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
1: Tem ao seu alcance lanches saudáveis. Contar com alguns lanches saudáveis na despensa pode ajudar a saciar a fome de quem não quer ir para o fogão. Ter algumas castanhas, frutas práticas, como banana, maçã e uva, com aveia, biscoitos,

0: fome de quem não quer ir para o fogão. Ter algumas castanhas, frutas práticas, como banana, maçã e uva, com aveia, biscoitos integrais ou um iogurte por perto, dão aquela enganada. Vale lembrar que não substituem as refeições, ok?
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2: Hora certa.
3: 11:40.

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1: Falta de sono prejudica a produtividade. Você está ignorando o sono para trabalhar mais? Deixar de dormir para realizar algum trabalho que tem de ser entregue em pouco tempo vai afetar a produtividade a longo prazo. Não dormir o suficiente, seja por apenas uma noite ou ao longo de semanas ou meses, tem um efeito significativo sobre a produtividade. A privação do sono afeta negativamente o humor e a capacidade de concentração.
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0: 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Vamos ver, só o frio, né? Só o frio. Tá preparando aí teu chimá, teu café. Fica quentando aí com fogão a lenha, né? Pra quem tem, pra quem não tem, vamos lá, né? Buenos dias. Aí a gente se faz companhia aqui no Bem Gaúcho, Cultura FM.
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0: Isso, clareando o dia, 1 grau a temperatura na capital do Pinhão.

Oh, tá podendo, né? Tá podendo com frio, ó. Dois pijamas, uma blusinha de pelúcia, aí vamos lá, um casacão. É, senhor pintado. 5h59. Forma que ontem marcou presença aí na domingueira do Clube do Sabiá. Agora chega, né? É, senhor Rock.

0: direito que ela tem.
1: Opa, tudo que já tô no Guaraná, no Chiba, aí o Rode Segueto lá, um fogo velho cuyudo, bufando aí o fogãozinho ali. Tá? E daqui a pouco aí, hora da ordenha. Já esquentando uma água aí pra lavar o ubre, as tetas da vaca. Ah, é, porque senão vem aquele... aqueles coices, né, de...

0: 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Notícia na hora certa, no sinal 6 horas. Preso suspeito de atear fogo na casa da enteada em Garruchos, no noroeste do estado. Adolescente de 15 anos foi encontrada morta. Preço do petróleo sobe após o presidente dos Estados Unidos, Donald Trump, rejeitar a proposta do Irã para encerrar guerra. Semana começa com 11 concursos públicos abertos com vagas para o Rio Grande do Sul. Céu sem nuvens em Porto Alegre, temperatura agora de 8 graus. A segunda-feira será de tempo firme e temperaturas baixas. Na capital mínima de 7, máxima de 15 graus. 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
1: Trânsito. Atenção para uma ocorrência em atendimento na Freeway, na altura do quilômetro 40 em Glorinha, em direção ao litoral. Não há informação de feridos, a Polícia Rodoviária Federal está no local. Em Porto Alegre, nenhum relato de acidente na última hora. Aos poucos o movimento começa a aumentar nas principais vias, mas nenhum trecho mais sério de lentidão. Com as informações do trânsito, Leandro Rodrigues.
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0: O presidente dos Estados Unidos, Donald Trump, vai fazer visita oficial à China entre quarta e sexta-feira. A viagem estava prevista inicialmente para março. Trump e o presidente chinês Xi Jinping terão uma nova rodada de negociações sobre comércio, inteligência artificial, minerais estratégicos e os conflitos envolvendo o Irã. 94 dos cerca de 150 passageiros e tripulantes do cruzeiro afetado por um surto de antivírus iniciaram o retorno para casa. A operação de repatriação será concluída hoje. Estão previstos os dois últimos voos, um australiano e outro holandês, país de bandeira do navio que levará os últimos passageiros retirados da embarcação. Conforme a Organização Mundial da Saúde, pelo menos 3 pessoas morreram a bordo do navio que viajava da Argentina para Cabo Verde. 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Da redação, Gustavo Gossen.
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Opa, aqui pelas meninas da sorveteria da Iraci, já tá abrindo as portas aí, a Dani, a Iraci, e o mate bem cevado e com a erva serena. Ô, meninas, um abraço pra vocês aí. 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Bueno, vale comercial, já a gente chega com o Bem Gaúcho.

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3: Estamos chegando aí, né? Só o Grêmio que perdeu de novo, né? O futebol do Grêmio, né? O Flamengo que tem uma das melhores equipes do Brasil, né? Não é por nada, né? Flamengo, né? Apoia o time do Zé Teles, Lando, mas fazer o quê, né? Faltou futebol do Grêmio. Que perde para o Flamengo na arena e entra no Z4 do Brasileirão. É. Combinado pelo Mengão, o tricolor levou 1-0. Mas vamos lá, né? Os caras são profissionais, aprendem a jogar futebol e levaram, né? Mas vamos lá, buenos dias aí para a grande região, depois do domingo que foi marcado pelo Dia das Mães, para as nossas baizinhas. Buenos dias, segunda. Hoje acho que mais frio que ontem, né? A marca de 1 grau na capital do Pião. É a segunda-feira com cara de inverno, abre semana gelada. É, o tempo, mínimas de até 6 graus negativo. Chega a fase mais intensa da onda de frio, segundo aqui os meteorologistas. Mano, em gaúcho, a apresentação, comunicação Dal Pasquale, direção geral das emissoras Cultura, Márcia Tomazini Paganini, coordenação dos trabalhos Anaílson Oliveira, juntos. Até às 9, saudações tradicionalista. A Lu, repito sempre, coloque Deus acima de tudo e todas em sua vida, e ele te colocará acima de qualquer problema. Vamos ir. 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
1: Isso. Vamos em frente.
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1: 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Estamos aí no amanhecer da segunda-feira, 11 de maio de 2026. Grande abraço aí a turma que marcou presença ontem na tradicional e grande festa de Santa Rita de Cássia e Vila Vaz. Festa que fechou aí com chave de ouro, tanto aí na parte espiritual, nas novenas, na procissão, na parte espiritual, social. Tudo fechando com chave de ouro. Parabéns aí à comunidade Santa Rita de Cássia, que mais um ano celebrou e festejou a padroeira. Festa que foi uma das maiores festas aí dos últimos anos, né? Parabéns! E sempre aí a proteção de Santa Rita de Cássia. Isso, 6h34. Vamos botando aí mais música na prosa. Volver Martins. Ah, seu Zeca. O Zeca tem homenagem aqui pro Jerusi e Mariane. Oh! 6h35, 2 graus a temperatura. Bom dia!

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Aqui pro Valdir Lodi. Ô, Lodi, já tá na fila aí, né? Como é que estamos aí? Pessoal do Cara Peixo. 6h44. Pedido aqui do Valdir, a música do Antônio Veloso, especial aí pro Antônio Dias, o Pintado. 15 para 7, temperatura 2 graus da capital Tupiã. Buenos Aires. Oi, Galegê. Nome da fruteira Maia também. Dona Conceição ligadita, um abraço, Conceição.

0: 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Então hoje amanhã o Shopping das Frutas estará fechado, tá? Somente o Shopping das Bebidas aberto. 6h49, hora de conferirmos aí os dobros.
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0: Final de semana que foi, em vez de sorteios da Mais Milionária, que acumula novamente os trevos sorteados 2 e 5 da Mais Milionária, prêmio que acumula aí em 41 milhões para o concurso da quarta-feira, dia 3. Mais Milionária, números 18, 19, 24, 27, 35 e 36. 8, 19, 24, 27, 35 e 36. Concurso 353 da Mais Milionária. E os trevos sorteados 2 e 5. Vamos agora para a Mega, que acumula também. Ninguém acertou as 6 dezenas da Mega. Concurso 3.006. Prêmio que fica acumulado para o concurso de amanhã em 52 milhões. Os números da Mega: 25, 42, 45, 48, 50. E 60. 25, 42, 45, 48, 50 e 60. Vamos agora os números lote fácil aí do sábado, concurso 3.681. Os números sorteados: 01, 02, 04, 05, 07, 09, 11, 12, 14, 15, 16, 20, 21, 22 e 25. 01, 02, 04, 05, 07, 09, 11, 12, 14, 15, 16, 20, 21, 22 e 25. Os números Kirna, concurso 7.021, que também acumula. Dezena 01, 24, 29, 57 e 61.
2: Mas é verdade, é certo que eu tô dizendo.
0: Só repetindo aí, Kirna 01, 24, 29, 57 e 61. Vamos para a Federal do Brasil, os cinco principais prêmios. O quinto prêmio da Federal, 76.807. Quarto prêmio, 40.482. No terceiro prêmio, 93.893. Segundo prêmio Federal do Brasil, 13.857. E no primeiro prêmio da Federal do Brasil, do sábado, 55.590. 55.590 é o primeiro prêmio da Federal do Brasil do sábado. 55.590. Ô, Baixinho Paris, um abraço. Um grande abraço também aqui pro nosso amigo Nilson, aí a sua mãe Maria, o Gilson da Estela Amarante. Já tá no cozimento dos pinhão lá, né, Nilson? 8 para 7, buenos dias. Eu bem gaúcho até as 9, sempre destacando o melhor do som do sul.

0: 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Tá bom?
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Falando em tipo de dança, me lembrei de um bailão que o Chico Pança promovia, o baile do Vaneirão. Era sempre casa cheia e os mais valentes dançavam. E os coitados perguntavam: qual é o tipo da dança, gaiteiro?

0: Novos enfrentos, né? Depois do final de semana que foi marcado por tragédias, né? Nós tivemos aí uma morte aí na, no Campo Novo, né? Um caminhão de torres que acabou caindo aí sobre um morador do Campo Novo que veio ao óbito. Depois a outra notícia triste também aqui do Daniel Vaz, aqui filho aqui da nossa ouvinte, a Marlene Vaz, que acabou caindo de um pinheiro também sábado e veio ao óbito, né? O homem que morreu ao cair no pinheiro no interior aqui de Fontoura Xavier, que foi sepultado na tarde de ontem aqui em Fontoura, né? Ele que no final do sábado à tarde, após cair aí de um pinheiro na localidade do Carapicho, de acordo com informações, estavam colhendo pinhão quando acabou caindo do pinheiro. O óbito do homem foi constatado ainda no local do acidente. Então aí fica aí força para os familiares aí aqui da Vila Ribeirinha, e o Daniel Vaz, 42 anos de idade, né? E final de semana, né? Mas vamos lá. A gente chama notícias na hora, depois seguimos com o Bem Gaúcho.
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2: Realmente inaceitável. E acusou Teheran de jogar sujo. Como consequência imediata da reação de Trump, o preço do petróleo voltou a subir. Na outra frente do conflito, ataques de Israel e do grupo terrorista Hezbollah alimentam os temores de que cessar fogo entre os dois lados está acabando. Irã afirma que proposta para encerrar guerra com os Estados Unidos é legítima e generosa. Tiago Bittencourt.
3: O porta-voz do Ministério das Relações Exteriores do Irã, Ismail Baghaei, afirmou hoje que a proposta do Irã para acabar com a guerra com os Estados Unidos e reabrir o Estreito de Hormuz foi legítima e generosa. O porta-voz afirmou também que os Estados Unidos continuam mantendo exigências consideradas irracionais e unilaterais. Ainda no domingo, o Irã havia respondido à última proposta para acabar com a guerra, pedindo o fim do bloqueio naval e das sanções comerciais, além de garantias contra um novo ataque. O governo iraniano rejeitou desmantelar as instalações nucleares e propôs enviar parte do urânio enriquecido a um terceiro país. Todas as propostas foram rejeitadas pelos Estados Unidos.
2: 7:03, temperatura na marca dos 7 graus em Porto Alegre. Políticos da oposição criticam decisão de Alexandre de Moraes de suspender a chamada lei da dosimetria, que permite a redução das penas dos condenados pelos atos golpistas de janeiro de 2023. Ex-governadores, senadores e deputados defendem reação mais dura à decisão do ministro do Supremo. Uma das propostas em cogitação é a retomada da PEC da anistia no Congresso. Moraes decidiu suspender os efeitos da lei até que o plenário da corte julgue ações que questionam a validade da norma. Adolescente de 15 anos morre em incêndio em residência em Garruchos, no noroeste do estado, e o padrasto é o principal suspeito, Gustavo Gossen.
4: Ele foi preso na noite passada, suspeito de ter ateado fogo na casa onde morava, enteada, em Garruchos, no noroeste do estado. O incêndio ocorreu por volta das 7:30 da manhã de domingo. A vítima, de 15 anos, foi encontrada morta dentro da residência. O nome dela ainda não foi divulgado, a mãe dela não estava no local. A polícia civil investigue o caso que motivou esse ato. A perícia vai apontar, inclusive, se ela já estava morta ou se morreu em decorrência do incêndio. O suspeito fugiu no momento do incêndio, mas foi localizado na noite desse domingo em um posto de combustíveis às margens da BR-285 em São Borja. De acordo com a Polícia Rodoviária Federal, ele estava em uma Duster furtada da Prefeitura de Garruchos e que estava escondida no pátio desse posto. Um homem de 35 anos, preso em flagrante, ainda não teve o nome divulgado.
2: Desaparecimento de desembargador federal no Rio de Janeiro investigado sob sigilo pela Polícia Fluminense. Caso também mobiliza a cúpula do Tribunal Regional Federal da 2ª Região. Magistrado Alcides Martins Ribeiro Filho foi visto pela última vez no dia 14 de abril, após sacar R$ 1.000 e seguir de táxi para a Vista Chinesa, tradicional mirante da cidade, localizado na Floresta da Tijuca. Desde então, não houve mais notícias sobre seu paradeiro. A polícia só foi avisada do sumiço no dia 27 de abril, quase duas semanas após o desaparecimento de Ribeiro Filho. E o frio toma conta do estado de ponta a ponta. Já tivemos na madrugada uma temperatura pelo menos abaixo de zero, menos 0,1 grau em Nonoai, no norte do estado. Creucum atualiza a previsão para o restante da segunda-feira.
5: E segue o frio em toda a região, com chance também amanhã, mas cedo terça-feira, da gente ter alguma temperatura negativa, especialmente nessa parte mais norte do estado, nessa divisa com Santa Catarina, porque a massa de ar frio, ela não vai se mexer muito desta região, ela vai continuar talvez pegando um pouco mais para o leste amanhã, vindo dali da região do norte-noroeste e vindo aqui para o nordeste, pegando na Serra Gaúcha. Então a tendência é o frio crescer um pouco mais para o nordeste. Se mantendo aqui em Porto Alegre, se mantendo em Santa Maria, não tem muita diferença na fronteira com o Uruguai, porque o frio um pouco mais forte está no norte, mas não quer dizer que esteja quente lá no sul do estado, não. Está frio também, as temperaturas abaixo de 5 graus na metade sul do estado. Então a gente tem frio em todas as regiões hoje, tem frio amanhã, provavelmente com algumas áreas de geada hoje e amanhã também. A tendência é entre quarta e quinta, vamos dizer assim, o frio diminuir um pouco, porque as temperaturas à tarde vão para 20 graus. E a tendência é de manter ainda sexta-feira com a umidade muito grande na parte da divisa com Santa Catarina, está entrando um pouco de nuvens por lá. Final de semana, início da semana que vem, está mais nublado o tempo no norte do estado, com chance de alguma chuva isolada, porque no centro, no sul, no oeste e aqui no leste, sem chuva, talvez por 15 dias. Então, fiquem atentos, a chuva está muito pequena no estado e a expectativa do frio se manter na região por um período longo, já que é uma tendência da gente ir até o final do mês com as temperaturas baixas sobre o nosso estado, Marcelo.
2: 7:08, agora o trânsito, Leandro Rodrigues.
6: A gente passou agora numa batida que tem no cruzamento da Ipiranga com a Vicente da Fontoura, no sentido centro-bairro. A IPTC já está no local, um Fiesta contra um Gol, aparentemente mais danos materiais mesmo, as pessoas já estão conversando com os agentes, a faixa bem da esquerda, bem da direita, é que está bloqueado de estar parado o Gol. E um pouco mais adiante, passando a Aviador Porto, tem um carro batido num poste, um Kwid batido num poste, tem uma viatura da Brigada Militar, também a faixa da direita, que é aquela faixa azul dos ônibus, está interditada por causa da presença da viatura. A gente, com relação a esse acidente, não tem informação sobre ferido no local.
2: 7:09, seguimos com o trânsito, região metropolitana. Fala, Guilherme Milman.
7: E agora estamos na 116, mas cedo já no trecho de Novo Hamburgo. Tem sim aquela retenção tradicional na altura do quilômetro 240 nos dois sentidos. Depois, seguindo adiante, pode ser que o motorista já encontre uma lentidão ali no trecho de Sapucaia, também comum a partir das 7 horas da manhã e próximo já de Canoas, chegando em Canoas, né, na região central, também a retenção mais forte próximo ao viaduto da Metrovel. Falando da RS-118, tem acidente ali, alguns ouvintes já mandaram mensagem em Gravataí, em direção a Sapucaia, passando o viaduto da RS-020. Pelas mensagens, inclusive imagens que foram enviadas pra gente, um carro bateu numa mureta, estava atravessado, bloqueando uma faixa, gera um pouco de retenção, chama atenção, mas não chega a atrapalhar tanto o trânsito ali, que não costuma ser de tanto congestionamento nesse horário. A gente está buscando mais informações junto ao comando rodoviário da Brigada Militar, que por enquanto não confirmou outros detalhes. E por fim, 118 também, a gente registra, né, o congestionamento para quem está indo para Gravataí, passando Alvorada, e a gente passou há pouco pela 240, onde teve um acidente mais cedo, entre uma van e um caminhão, os dois parados do lado de fora, sem impactos no trânsito, isso é no sentido Portão São Leopoldo, na altura mais ou menos ali do acesso a 239.
2: 7:10, temperatura da marca dos 7 graus. Governo do Irã libera sob fiança Prêmio Nobel da Paz para tratamento em hospital. Transferência de Narges Mohammad ocorre dias após apelos de sua família e de outras pessoas que descrevem o estado dela como crítico. Narges vem sendo repetidamente presa pelo regime iraniano. Ela sofreu um ataque cardíaco em março e tem um coágulo sanguíneo no pulmão, o que exige o uso de anticoagulantes e monitoramento médico constante. E no futebol, o Grêmio perde para o Flamengo e entra na zona de rebaixamento do Brasileirão, Marcos Bertoncello.
8: Pois é, Macedo, uma vitória categórica do Flamengo, teve mais de 700 passes trocados, quase 70% de posse de bola e 20 finalizações contra o Grêmio na Arena. Placar final, 1-0 para o Flamengo, gol de Carrascal. O tricolor agora dorme na zona de rebaixamento nesta 15ª rodada, é 17º colocado com 17 pontos. E o Inter, que jogou no sábado, arrancou o empate com o Coritiba fora de casa no estádio Couto Pereira, gol marcado pelo Félix Torres aos 50 minutos do segundo tempo. E o Colorado é o 14º colocado na tabela de classificação, somando 18 pontos. Nas demais partidas, o Vasco venceu o Atlético Paranaense 1-0, Mirassol e Chapecoense empataram em 1-1, o Corinthians bateu o São Paulo por 3-2, Remo e Palmeiras ficaram no 1-1, Atlético Mineiro 1, Botafogo também 1, e no sábado, Fluminense e Vitória empataram em 2-2, e o Cruzeiro fora de casa venceu o Bahia pelo placar de 2-1.
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Vamos em frente, esse ato com 14, 2 graus de temperatura. Estamos na segunda-feira, 2 de maio de 2026. A nossa audiência para os nossos amigos. Bom dia.

0: bacheiro. 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Vamos! 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A gente segue com mais músicas do nosso Rio Grande.
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1: Vamos em frente para a segunda hora do Bem Gaúcho, Cultura FM, 7:18. Sol frio, né? 2 graus na capital do Pinhão. Quer mandar teu chasque, teu alô? Temos aí os nossos contatos, que é 33-89-1110. Contatos aqui da Rádio Cultura, Fontana Xavier. Bom dia. Depois do final de semana que foi marcado aí pelo Dia das Mães. É, o Dia das Mães passou, mas nunca passa o valor de uma mãe na vida de um filho, da família. A Rádio Cultura que abraça cada mãezinha que acompanha a nossa programação e deseja bênção, saúde e muito amor, porque mãe é presente de Deus para a vida inteira.
2: A ti.
1: E mais uma vez aí um abraço, muito obrigado a todos que mais um ano marcaram presença na grande festa de Santa Rita de Cássia, tanto aí nos terços, nas novenas preparatórias, na parte espiritual, na parte social. Foi um grande sucesso aí a festa do final de semana na comunidade Santa Rita de Cássia. Então, em nome aqui do conselho, dos festeiros e toda a comunidade, em nome aqui do Leonir Forte, todos que marcaram presença e mais um ano celebrando e festejando a mãe aí, a padroeira Santa Rita de Cássia das Causas Impossíveis, aos padres que estiveram celebrando, a nossa equipe de liturgia, aos freis, aos cantores, aí, os gaiteiros, os violeiros, enfim, toda a comunidade, a banda Trio da Serra, também quem ajudou, quem patrocinou, de coração, muito obrigado em nome de toda a comunidade Santa Rita de Cássia Vila Vaz. E também ganhadores da rifa, né? Quem não retirou ainda os prêmios, pode retirar hoje lá na comunidade.

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E também temos aí a turma que marcou presença ontem. Ali no Clube do Bailão do Sabiá, mais uma vez casa cheia. Em nome do Sabiá que deixa um abraço, muito obrigado a todos que estiveram em mais uma noite. Uma grande domingueira, né, com a banda Noite Baileira que botou toda a turma para dança. E depois tivemos também a grande festa do município de São José do Herval, que viveu aí os 38 anos de emancipação sociopolítico-administrativa, fechando com um grande baile com o Mercosul e o Grupo Levada. Ontem também tivemos a hípica dos paioleiros, que teve aí cavalos de toda a grande região, aí na grande carreira ontem, sexta, sábado e domingo. Foi movimentado aí o final de semana aqui da nossa região, da nossa cidade. Aí também o jantar baile em homenagem às mães, CTG Osório de Assis, casa cheia, em nome da patronagem também aí. E deixo o chasque, um abraço a todos.

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1: Sequelas causadas pela Covid-19 e que requerem acompanhamento médico. Diminuição da concentração. Essa sequela pode ser resultado do efeito devastador do coronavírus no sistema nervoso central. O vírus pode causar inflamações nos neurônios, que são responsáveis pela função de cognição. Os pacientes recuperados relatam dificuldade de concentração e em executar funções. Sentem que o ato de tomada de decisão está mais lento, assim como a capacidade para fazer cálculos e de processar informações.
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6: 7h31, temperatura que sobe um dígito na marca dos 3 graus da capital do Pinhão. Mais uma vez aí para todas as mães da nossa querida audiência. O tempo pode passar, mas a homenagem feita com amor nunca chega atrasada. É a Dia das Mães que foi ontem, mas para vocês, vocês que são luz, colo, coragem, inspiração, recebam um carinho especial aqui da Rádio Cultura, de toda a nossa equipe. E mães que foram contempladas com prêmios ontem no Domingo Alegria, né? Só passarem aí para retirar os presentes aí, tá bom? 7h31.
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6: Especial também para a turma que marcou presença no programa especial lá do Lauri Mariano e das mães. Teve mãe lá que foram contempladas com presentes. Em nome do Lauri Mariano, e agradece aí a todos, aos apresentadores, ao Zé Lima, ao Sérgio, aos cantores, os violeiros, os gaiteiros. Especial aí o Pingo da banda Mensageiro Legal, que teve também animando. Pingo, um abraço aí do seu Lauri Mariano. Todos que estiveram lá no torneio de canastra, jogando também uma bocha, o Lauri Mariano, que deixa aí o seu agradecimento.

0: 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Fechando por aqui o nosso break comercial, já voltamos com mais músicas do nosso Rio Grande na programação do Bem Gaúcho.
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0: A turma aí do tapetão, né? Especial aqui pro nosso ouvinte, o Deco, né? Ô, Tcheco. Tcheco não, o Deco.
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0: Pessoal pedindo do Grêmio, né? O Grêmio que perde 1-0 em casa pro Flamengo. E entra na zona, não na zona da Nitas, né? Na zona do rebaixamento. Correndo da arena aí na noite do domingo, dia 10. O Grêmio que perdeu para o Flamengo por 1-0 pela 15ª rodada do Campeonato Brasileiro.

0: rebaixamento. Jogando na Arena aí na noite do domingo, dia 10. O Grêmio que perdeu para o Flamengo por 1-0 pela 15ª rodada do Campeonato Brasileiro. O resultado que deixa o tricolor gaúcho na 17ª colocação com 17 pontos dentro da zona de rebaixamento. O próximo duelo da equipe, comandada por Luiz Castro, será na quinta-feira em Aracaju, Sergipe. É o jogo de volta contra o Confiança pela Copa do Brasil. O roteiro do jogo se desenhou logo nos primeiros minutos, buscando a liderança. O Flamengo adiantou as suas linhas e sufocou a saída de bola gaúcha. E logo aos 4 minutos, Gonçalo Plata carimbou o travessão, dando um tom de que seria a etapa inicial. Acuado e cometendo erros na transição, o Grêmio dependeu de Everton para sobreviver. Meu, e o resto nem vou contar, né? Grêmio que deu uma reagida, mas faltou futebol, né? 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E se tem ouvintes da linha, como é que estamos?
1: Buenas,
0: o Nenê da Arizona.
1: Tá bom? Mandar um abraço aí pra minha mãe aí. Graças a Deus aí. Cheguei no Dia das Mães aí. Pra passar o Dia das Mães com a minha velhinha aí, tá bom? Um abençoado dia.
0: Isso, pra todos nós. Vamos lá de música, Gildo de Freitas. Mais um recadinho aqui dos ouvintes aí da Vila Vaz. O tio da bodega. Ô, Dirizinho, como é que estamos?
2: Bom dia, Pascoal.
0: Opa, caiu da cama.
2: É mais que em Roda do Fogo, comendo um pinhãozinho, tomando chimarrão. Um abração aí pra ti, tudo
0: bem. Bom dia, me arrumar os pinhão aí, Nerizinho.
2: Uma música bem bonita pra nós escutar aqui, tomando chimarrão, comendo pinhão. Lá pra minha irmã, lá em São José, pra minha sogra. Pra tudo. Os freguês aqui do bairro. Um abraço aí pra ti, tudo bem.
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0: Vamos de Gildo, 20 para as 8.
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1: Opa, depois desse esfrio já fica boas bergas, né? Opa! Ah. Um abraço aqui pro nosso apresentador do programa Mateando e o Zé Lima. De nome aí, o Zé Lima, o Sérgio. É, venho a público agradecer a todos os talentos, artistas que marcaram presença em dois grandes programas, que foi no final de semana, na sexta-feira, dia 8, no São Roque Bipau. Agradecer o presidente lá, o Noronha, o Nego do Bode, a família de todos que marcaram presença, a diretoria do São Roque Bipau. E também agradecer a turma lá do quiosque Cancho de Bosque do Lauri Mariani, no Carapicho, o Lauri, a família, e todos que marcaram presença em mais uma gravação do programa Mateando no sábado, que prestigiaram o programa. E também agradecer todos os artistas, talentos que marcaram presença, quem fez doação de brinde, especial todos os artistas, tá? Em nome do Zé Lima, do Sérgio e da equipe da Rádio Cultura. Os programas em Dia das Mães. Abraço aí, Zé Lima, e os apresentadores do programa Mateando, 24 anos de história. Um dos programas de auditório mais antigos aqui da emissora. Vamos em frente, né? Mesmo depois do Dia das Mães, o amor continua sendo celebrado todos os dias. A Rádio Cultura que manda aí um abraço cheio de carinho para todas vocês, mãezinhas, que fazem da vida dos filhos, da família, um lugar mais bonito, mais forte e mais cheio de esperança. Homenagem atrasada, né? No calendário, mas eterna no coração.
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3: E Supermercado Batista, um abraço para a turma. Seguimos aí com o Bem Gaúcho, Baiano da segunda-feira. 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Vamos atendendo participações, é, aqui pro seu Aristide Félix também, sempre ligado. Um abraço, Manuzinha. E a homenagem pros amigos aí do Mateando, é. Zé Lima, o Sérgio. De conto, Patrício, aí com o Grupo Cordiona. Manozinha. Especial pro nosso ouvinte aí, lá do Gramado, seu Nilton Lara. Distante, Patrício. Ele que também marcou presença lá no programa do Laurina, né? Seu Nilton Lara, um abraço. Viver viajando. Nilton, a Jussara.

0: Mais uma vez, um abraço aí pra São José Durval, que final de semana teve aí as programações que marcaram aí 38 anos de história, dos que fizeram e dos que fazem a história da bela e querida cidade acolhedora de São José Durval. Parabéns aí mais uma vez. Fechando no sábado com o grande evento, um bailão com o Mercosul e Grupo Levada.
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0: 8 horas em ponto, já fechando por aqui a segunda hora do Bem Gaúcho. Na sequência tem informações da hora. Depois a gente volta com mais músicas do nosso Rio Grande, né, Nerezinho? Mandou até a foto dos pinhão sapecado aqui no fogão, né? Homem, tem que levar uns par desses pra nós saborear aqui na Rádio Cultura, Nerezinho. É. Aqui pro trovador repentista Rivael, pro Aldo Borges, pessoal que teve aí na orquestra animando aí a grande festa de Santa Rita de Cássia. Ah, festa que foi um sucesso tanto aí na parte espiritual, as preparações com as novenas, com os credos, com a procissão ontem pela cidade, com a Santa Rita das Causas Impossíveis e depois combinando com a missa festiva, com o almoço, os comes e bebes, a dança, a rifa. Então, mais uma vez aí, parabéns à comunidade que celebrou e festejou sua padroeira no dia de ontem. Uma das maiores festas e segundo a organização aí dos últimos anos.

0: pessoal do Campo Novo e pro vereador Paulo Campanha, ligadito, dona Lourdes, um abraço.
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0: E pra turma que também marcou presença no primeiro GP, ali na Hípica dos Paioleiros, né? Sucesso nessa aretinha aí, a organização. Vamos lá, tem informações da hora, depois a gente volta com mais músicas do Rio Grande.
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0: 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Então, Shopping das Frutas, Shopping das Bebidas, que é até normal, Shopping das Frutas, então, hoje, dia 11, amanhã, terça, dia 12, fechado. E aí, na terça-feira, a grande, na quarta-feira, né, a grande inauguração aí do novo supermercado. Vamos lá com notícias da hora.
3: Por causa desse atendimento, o caminhão de bombeiros ocupa toda a pista nesse sentido e há bloqueio por parte da concessionária para os veículos que estão trafegando. Até a conclusão desse trabalho, a pista segue interditada. Não há previsão de liberação ainda. Atenção, porque depois o motorista vai encontrar fila na entrada de Porto Alegre, Freeway para Castelo Branco. Já fila até a estação rodoviária. Tem ainda também lentidão em trecho da Freeway, no cruzamento com a Assis Brasil, em direção à BR-116, mas não há relato de acidente. Em Porto Alegre, atenção, a Ipiranga, da João Pessoa até Érico Veríssimo, tem bastante lentidão, arranca e para, aparentemente sinaleira para pedestres, fora de sincronia, prejudicando o fluxo.
4: A Freeway tem duas faixas bloqueadas em Santo Antônio da Patrulha, no sentido ao litoral norte, devido a um acidente entre carreta e carro. Três pessoas ficaram feridas. O repórter da RBS-TV, Eduardo Paganella, acompanha.
5: O acidente aconteceu pouco antes das 5 horas da manhã, no quilômetro 39 da rodovia, no sentido Porto Alegre Litoral, na região de Santo Antônio da Patrulha. Um caminhão que seguia no sentido litoral perdeu o controle, atingiu o guard-rail e alguns tocos de madeira que estavam no caminhão acabaram caindo na pista. Dois veículos que passavam pela região acabaram atingindo esses tocos. Ao todo, foram três veículos envolvidos no acidente. Duas pessoas, pelo menos, ficaram feridas, sendo que o motorista do caminhão teve ferimentos mais graves. O trânsito está parcialmente bloqueado na região. Das três faixas da Freeway no sentido Porto Alegre-Litoral, no quilômetro 39, apenas uma está liberada. O caminhão permanece no local e vai ser realizado um trabalho para retirada do veículo e também limpeza da via.
6: Temperatura de 8 graus em Porto Alegre, Pelotas, 3 em Caxias do Sul, 6 em Santa Maria, 9 em Rio Grande e 4 em Passo Fundo. 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
7: Uma segunda-feira muito fria, especialmente agora pela manhã, em todo o estado. Principalmente, claro, na serra. Mas também na serra é onde o pessoal está mais acostumado com o frio. Depois vai para o Planalto, mas também o pessoal está acostumado com as temperaturas baixas. Talvez para Porto Alegre, que a gente estranha um pouco mais, porque no sul e no oeste o estado frio não chega a ser novidade. E é um frio seco, é só a gente se agasalhar bastante. Este frio seco vai permanecer durante a semana por aqui.
4: Ao menos um município gaúcho registrou temperatura negativa nesta segunda-feira. Nonoai, no norte do estado, teve mínima de menos um décimo, segundo o Instituto Nacional de Meteorologia. Outras 47 cidades monitoradas pelo INMET registraram temperaturas abaixo de 5 graus. Entre as menores marcas estão Lagoa Vermelha, com 4 décimos, Quaraí, com 8 décimos e Sobradinho, com 9 décimos. Em Porto Alegre, a mínima foi de 7,8 graus no bairro Jardim Botânico. O estado está sob influência da primeira onda de frio do ano, que já derrubou os termômetros desde o fim de semana.
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6: A diretoria da Agência Nacional de Vigilância Sanitária analisa na quarta-feira o recurso apresentado pela fabricante da marca IP contra a suspensão de lotes de produtos de limpeza da marca. A medida foi tomada após inspeção na fábrica da empresa, que apontou falhas graves no processo de produção e no controle de qualidade. Segundo a Anvisa, também foram encontrados testes positivos para uma bactéria em 80 lotes de produtos. A suspensão atinge apenas lotes com final 1 de lava-louças, lava-roupas líquido e desinfetante. Ainda nesta edição, evacuação de passageiros de navio com surto de hantavírus deve ser finalizada hoje nas Ilhas Canárias.
4: Polícia Civil começa hoje a usar inteligência artificial no registro de casos de violência contra a mulher no Rio Grande do Sul.
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4: Os Estados Unidos rejeitaram uma nova proposta de paz apresentada pelo Irã. No domingo, o presidente Donald Trump afirmou que os termos são totalmente inaceitáveis. Já o governo iraniano classificou o plano como legítimo e generoso e disse que as exigências norte-americanas são irracionais. A proposta previa garantias formais de que o Irã não voltaria a ser atacado e o reconhecimento da soberania do país sobre o Estreito de Hormuz. Na área nuclear, o governo iraniano propôs entregar parte do urânio enriquecido para um terceiro país sem desmontar as instalações nucleares. O texto também previa compensações financeiras pelos danos causados pela guerra e o fim do bloqueio naval na região.
6: A evacuação dos passageiros do navio com surto de hantavírus deve ser concluída nesta segunda-feira nas Ilhas Canárias. As 24 pessoas que ainda permanecem a bordo do cruzeiro devem deixar a embarcação durante a tarde. Estão previstos para hoje os dois últimos voos com passageiros. O cruzeiro está ancorado próximo à ilha espanhola de Tenerife. A operação já retirou e repatriou mais de 100 pessoas para os países de residência. Segundo a Organização Mundial da Saúde, há 6 casos confirmados de hantavírus entre 8 suspeitos. 3 pessoas morreram, 2 passageiros holandeses e uma alemã. Agora em Porto Alegre, 8 graus é a temperatura, 8 horas, 8 minutos.
0: Serviço.
4: A semana começa com 4.457 vagas de emprego disponíveis na agência da FGTSSINE no estado. Mais de 3.300 oportunidades também são destinadas a pessoas com deficiência. Em Porto Alegre, o SINE Municipal oferece 1.075 vagas. O atendimento presencial ocorre nas subprefeituras Nordeste e Restinga, além da sede do SINE Municipal na Rua Uruguai, no Centro Histórico. Os interessados devem apresentar documento oficial com foto.
6: Será lançado oficialmente hoje um novo tipo de investimento do Tesouro Direto, plataforma do governo federal para aplicação em títulos públicos. Chamado de Tesouro Reserva, o título permite aplicações a partir de R$1. A rentabilidade é atrelada à taxa Selic, atualmente em 14,5% ao ano. O resgate do dinheiro pode ser feito a qualquer momento. O investimento já está disponível para clientes do Banco do Brasil, que participou do desenvolvimento do produto. A oferta em outras instituições depende da adesão de cada banco. Em instantes, adolescente de 15 anos morre em incêndio no noroeste do estado e padrasto é preso suspeito do crime.
4: A Polícia Civil do Rio Grande do Sul começa a usar nesta segunda-feira inteligência artificial no registro de casos de violência contra a mulher. O sistema digitaliza e analisa informações com base no Formulário Nacional de Avaliação de Risco. A ferramenta permite identificar sinais de perigo no ambiente doméstico, avaliar a gravidade das ocorrências e auxiliar a atuação policial na prevenção de novas agressões. Segundo a polícia, os dados passarão a ser armazenados de forma mais estruturada, permitindo a elaboração de estatísticas, relatórios e mapas para subsidiar políticas públicas de proteção às vítimas.
6: Um homem de 35 anos foi preso em flagrante na noite de ontem, suspeito de atear fogo na casa, onde morava enteada em Garruchos, no noroeste do estado. A vítima de 15 anos foi encontrada morta dentro da residência na manhã de domingo. A mãe dela não estava no local. A Polícia Civil investiga o caso. O suspeito fugiu, mas foi localizado em um posto de combustíveis às margens da BR-285 em São Borja. Segundo a Polícia Rodoviária Federal, ele estava em uma Duster furtada da Prefeitura de Garruchos e escondida no pátio do posto. A motivação do crime ainda não foi esclarecida.
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4: A próxima edição será ao 12:50. Bom dia.
6: Hora certa.
0: Olha a hora, 8:12. É gélido, hein? Semana no estado que começa com frio, inverno e geadas. No momento estamos com 3 graus na capital do Pinhão. 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Quanto mais dentro de destaque aqui, o grande sorteio das mães. 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Deixando mais uma vez um abraço a todas vocês, mamãe. 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
0: 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Intervalo comercial, já voltamos.

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1: Daí o João Luiz Coreia em volta do fogão, né? 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E a turma aí da Agro Comercial Raiz, já voltamos.
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0: 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Isso, 8h22. 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
2: Alguns tipos de vírus, bactérias e parasitas associados a infecções crônicas estão presentes no processo de desenvolvimento do câncer, com destaque para o papilomavírus humano, HPV. Além de outras estratégias de prevenção, o uso de preservativos pode contribuir na prevenção da infecção pelo HPV, associada ao câncer do colo do útero, pênis, ânus, orofaringe, orofaringe e boca.
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1: Presidente do Senado, Davi Alcolumbre, promulga lei que beneficia condenados pelos atos de 8 de janeiro. Congresso Nacional derrubou o veto do presidente Lula na semana passada. 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

0: Atlético Homem Gaúcho, 8h33. É amanhã da nossa segunda-feira, um bom início de semana. Foi do final de semana que foi marcado pela data das mães. Ah, e... pessoal pedindo do Pinga Fogo, olha, hoje não aparece tão cedo, né? Depois aí do Flamengo preparar aquela sobre o Grêmio ontem, né? Ah, abraço aqui pro Everaldo Bagatino. Ô, Everaldo. O homem conseguiu se perder no carapicho aí no sábado, né? Saiu pro outro lado. Ah, Bagatino. Abraço pro Everaldo, pro tio Genuíno. Isso, deixa eu só cumprir por aqui, tem recados aqui no nosso WhatsApp. Pessoal que se liga em 96, bom dia.
1: Pasquale, a da música Escola do Mundo aí com Gil de Freitas, a galera de Lava Carta 25.
0: Isso, grande abraço pra turma que já estão aí na... no Pega. Lava Carta 25, aí pra turma toda.

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1: Opa, um abraço aqui pro Jorge, pro Alexandre, pro Felipe, a turma da Planagens Paludo também, tamo aí do Quare Quare, né? Isso, também a turma aí do Poço da Rúbia e o Zé, como é que tá o friozinho aí, Zé, né? Ó, diz ele, uma brisa bem gostosa, né? O Zé, a Rúbia aí do Posto de Petróleo da Rúbia, um abraço. Ah, 8h31.
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Ah, como é que estamos aí? Especial para a turma das Planagens Dryer também, né? Ontem a data que marcou 28 anos de história da empresa, né? 28 anos construindo uma história, abrindo caminhos, conquistando confiança de toda a comunidade.

0: 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E aí, o guri vem.
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0: Lá no gurizinho até acordou, né, tia? Como é que foi o Grêmio ontem, pinga?
2: Bom dia, Pascoal.
0: Opa, como é que tá?
2: Realmente, agora eu
0: começou.
2: Vi jogar.
0: Começou.
2: Contra o juiz, é. O juiz não dá falta pro Grêmio, coisa. Mudou toda a história do jogo, né, Pascoal? Infelizmente, o futebol no Sul aqui tá sendo roubado. É Flamengo e Palmeiras e não adianta.
3: O Daniel vai passando, ele toca para o Daniel, carrega. Ai, Daniel perdeu para o Titãozinho. Agora sim, tocando para o Grandalhão, Sérgio Reis. Sérgio Reis para Luciano, perdeu para o Chororó. Solimões recupera, tocou para o Leonardo. Ele abre o espaço, carrega um pouco mais a bola. Rolou para o Rio Negro. Rio Negro tocou para a Renda. Ele vai chegando, vai invadindo a área. Tocou para o Lorival, que cai sozinho na área. O juiz deu pênalti. Tudo pronto. O juiz vai apitar, pode sair do primeiro gol. Lorival vai correr para a bola. O juiz autoriza, correu, bateu, é gol.
0: Juiz veiaco, né, descabelado.

Paula, tem break comercial rapidinho. 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

0: Chinoca linda.
1: Bom, aqui pro seu Tonho Bigode. Como é que tá o seu Tonho Bigode? Um abraço, o grande construtor ligadito sempre lá. Ah, o nosso amigo Rudimar também tá na companhia, né?

Isso, e aquela música linda do grupo Querência, Mai Campeira aqui pra Siluí. E mais uma vez aí um abraço a todas as mães. O Dia das Mães passou, mas nunca passa o valor de uma mãe na vida de um filho, de um esposo. A Rádio Cultura que abraça cada mãezinha, que acompanha a nossa programação e deseja bênção, saúde e muito amor, porque mãe é presente de Deus para a vida inteira. É o Zé Luiz.

0: Está aí. Grupo Querença, ó, pro break comercial lá de Via Lar. Tem tudo pro Dia das Mães que não comprou presente, bem pra Via Lar. 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Com o melhor preço, já já voltamos.
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8: Isso, mais uma vez aqui tem recado lá do Lauri Mariana, né? O rapaz aquele que se perdeu sábado, né? Já foi encontrado, tá tudo ok, Mariana?
9: Procura-se também um...

0: no carapicho um radialista, né, que quis recolher fumo lá na terra, lá embaixo. Toquei-me de tirar o trator, queria passar debaixo da varanda do outro, bem para a roça, dessa sal de tarde, onde é que se viu?
1: Ô, Joelso, tá louco, mandou aí ó, a patroa do Geroso e tirar o Valtra. Ao falar nisso, né, um agradecimento todo especial aqui do Lauri Mariani, que agradece a todos que marcaram presença, as mães, os artistas, os talentos, tá? Um agradecimento especial do programa que foi um sucesso, né, Mariani?
0: Quero agradecer o pessoal que esteve presente aí no sábado. Foi com todo esse frio, o povo não mediu o esforço, vieram, tu sabe que a gente nessas horas tu vê que tu tem amigo. E quero agradecer também as mães que tiveram presente, a dona Beri, a mãe mais velha que teve presente, agradecer as empresas que fizeram a doação, aí para eu brindar as mães, e os parabéns para elas, né, dê muita saúde, né, e nós contamos sempre com, né, a presença do povo. E agradecer os gaiteiros, né, os cantores, violeiros, o Rivael, que fiz as versos para as mães. Todo que tiver presente. Meu Adejo, Miguel, aí, a turma toda aí, mas vou dar e passar nome por nome, que senão vai ficar. Né, mas agradecer de coração. Né, e pedir desculpas se a gente não poder atender todo mundo bem. Muito obrigado a todos. Agradecer a Rádio Cultura, o Zé Lima, o Maxuelo, o Sérgio, tu, Eduardo Pascoal, né, todo o pessoal da Rádio Cultura aí, muito obrigado.
1: E especial pro Pingo, né, o mensageiro legal que teve lá com o seu equipamento também, né, Pingo? Isso. Grande abraço, hein, Lauri, né? Só pelo próximo, né? Lembrando que o programa esse que foi gravado agora no sábado, né? Vai ao ar agora no sábado, agora dia 16 de maio, tá bom?

0: 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Bom dia.
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2: 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Fazendo um pouquinho.
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0: Isso, a gente já fecha por aqui nossa participação. Um abraço, bom dia.
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0: Todas as mamães, então, mais uma vez a nossa homenagem, o nosso abraço. E claro, presentes daí na loja Fina Estampa.
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0: é das mães que passou, mas nunca passa o valor de uma mãe na vida de um filho, de uma família. Na Rádio Cultura, que abraça cada mãezinha que acompanha a nossa programação e deseja bênção, saúde, muito amor, porque mãe é presente de Deus para a vida inteira. Tá bom? Abraço, boa semana. A sequência tem notícias e informações depois. Balança Região na programação Cultura. Todos vocês, grande abraço, boa semana. Se cuide com o frio aí, né? E um abraço e que força, né, para nossa ouvinte aqui, a Marlene Vaz, que no sábado, né, uma tragédia, né? Filho aí, o Daniel Vaz, acabou caindo no pinheiro e faleceu. Então, força para todos vocês aí da família, o Bastiãozinho, a família toda, né? É uma hora difícil, mas toda a força aí para vocês. Vamos lá, tem notícia na hora, depois a gente volta com o Balança.
4: Sim, tá pronta para enfrentá-lo.
5: Diretor de Relações Institucionais da Corsã EG, César Fatioli, muito obrigado, bom trabalho.
4: Eu agradeço a oportunidade, fico à disposição. Um abraço a todos.
5: É o tema que estará na Assembleia, em destaque nos próximos 120 dias, com a comissão que está sendo instalada hoje para apurar, para fiscalizar os serviços da concessão da Corsã à Egea.
6: Reclamações de Esteio também aqui, muitas que as obras são feitas e o asfalto colocado em cima é de má qualidade, é outro ponto que vai certamente...
5: São temas que vão para a comissão.
6: E é de ser discutido na comissão.
5: 9 horas, notícia na hora certa.
7: 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Notícia na hora certa, 9 horas, 1 minuto. Bombeiros controlam incêndio em caminhão na BR-386 em Marques de Souza, no Vale do Taquari. Trânsito foi liberado em uma faixa no quilômetro 333, no sentido Alagado. Operação policial em Passo Fundo prende 12 suspeitos de integrar grupo que furtava caminhonetes e trocava por drogas, armas e cigarros na Argentina e Paraguai. Retirada de passageiros de navio com surto de hantavírus deve ser finalizada hoje nas Ilhas Canárias. Sol em Porto Alegre, agora faz 9 graus. O tempo segue firme e frio em todo o Rio Grande do Sul. A máxima chega a 19 graus durante a tarde. 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
9: Ainda tem redução de velocidade no trecho da BR-386, onde ocorreu o incêndio mais cedo. Apesar da faixa da esquerda liberada, atenção, o motorista precisa ter nesse ponto. Em Porto Alegre tem lentidão em praticamente todas as avenidas. Destaque para Bento Gonçalves, em direção ao centro, tem serviços de limpeza sendo realizados no corredor de ônibus ao lado do Hemocentro, por isso estreitamento. Com o trânsito, Leandro Rodrigues.
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7: O preço do petróleo voltou a subir nesta segunda-feira após a rejeição dos Estados Unidos a uma nova proposta de paz do Irã. O aumento é de 2,7% com o barril do tipo Brent cotado a $104. O conflito já dura 10 semanas. Ontem, o presidente dos Estados Unidos chamou o plano iraniano de totalmente inaceitável. O texto previa a liberação do bloqueio naval no Estreito de Hormuz e o pagamento de compensações ao Irã pelos danos causados por bombardeios. O mercado financeiro elevou pela 9ª semana seguida a perspectiva de inflação para o Brasil em 2026. De acordo com o boletim Focus, divulgado hoje pelo Banco Central, o índice vai terminar 2026 em 4,91%. O aumento é explicado pela guerra no Oriente Médio, que fez disparar o preço do petróleo. O resultado, se confirmado, fica acima do teto da meta, definido pelo Conselho Monetário Nacional em 4,5%. Mesmo com a inflação maior, o mercado continua com a projeção de corte na taxa de juros para 13%. Atualmente, a Selic está em 14,50% ao ano. 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Notícia na hora certa, volta na Rede Gaúcha às 10 horas. Da redação, Felipe Baques.
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15: 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Já volto com o balanço da região aí, hein?
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2: Ok, ok, bom dia, meus amigos, uma excelente segunda-feira, estamos chegando nesta manhã de segunda geladíssima, 6 graus de temperatura, as mínimas foram de 1 graus aqui no amanhecer na cidade do Pinhão, tivemos geada em alguns pontos aqui da cidade também, meus amigos, foi uma segunda-feira geladinha, e deve ser aí se manter para esta semana também, neste mês de maio. Bueno, vamos que vamos, a partir de agora, Joelson da Rosa até o meio-dia, com muita música, informação, a rádio dos melhores ouvintes. 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Muito bem, vamos lá, segunda-feira começando, gente. Bom dia pra você, 5433891110, juntos na 96.
3: Toca Raul, vai.
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0: Tá aí, Júlio de César, golzinho quadrado, 9-18, 9-18, gente. Olha, o Paraná confirma 2 casos de antivírus e investiga outros 11 suspeitos. Né, esse vírus, o antivírus, é uma zoonose viral que é transmitida principalmente por roedores silvestres infectados. E a Secretaria do Estado do Paraná confirmou 2 casos de antivírus do estado. E os pacientes vivem nos municípios de Pérola do Oeste, no sudoeste paranaense, e o outro no Ponta Grossa, na região dos Campos Gerais. Além disso, 11 casos seguem investigação, enquanto 21 já foram descartados. De acordo com a Secretaria, o caso de Pérola do Oeste envolve um homem de 34 anos e o de Ponta Grossa, uma mulher de 28 anos. A Secretaria informou que a situação está sob controle e que a rede pública de saúde mantém monitoramento constante dos casos suspeitos. Esse tema ganhou repercussão após a Organização Mundial da Saúde divulgar registro de mortes associados ao antivírus em um cruzeiro que partiu da Argentina com destino a Cabo Verde. Pelo menos 3 pessoas morreram durante essa viagem. O antivírus é uma zoonose viral que é transmitida principalmente por roedores silvestres infectados. A infecção ocorre, na maioria dos casos, pela inalação de partículas contaminadas presentes na urina, fezes ou saliva desses roedores, né? Desses ratos aí que possam ter esse vírus do antivírus, que é uma zoonose viral. Né? Tá aí o Paraná, então, tem 2 casos de antivírus e investiga os 11 suspeitos aí dessa zoonose viral transmitidas por roedores silvestres infectados. 9h21 agora, 9h21. Deixa eu mandar um abração especial para a turma que se liga na 96.5. Um abraço para o meu amigo Evaldo, que se liga na 96.5 por aqui também. Um abraço, obrigado pela audiência. Também para Kelly, que está na sintonia. Contigo, Gustavo Lima, retrovisor. Bom dia!
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1: Se você mora sozinho ou com a sua família, para começar, o ideal é que cada membro escolha um menu sem carne para fazer todos os dias até criar um menu completo para uma semana inteira, o qual será repetido para a próxima semana ou poderá modificar ou fazer um novo, como eles preferirem. Desta forma, não só vai comer de forma variada e agradar a todos, mas também é uma boa maneira de organizar as compras do novo menu sem carne. Se você acha que vai ser muito difícil não comer carne, implemente este hábito de forma gradual. Ou seja, se você costuma comer carne 4 vezes por semana, baixe para 2 vezes e assim até eliminá-la completamente.
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2: Hora certa.
3: 9:25.
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10: Idosa fica ferida após ataque de cachorro em Teutônia. A vítima, de 79 anos de idade, foi atacada na mão. 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

bem, muito bem. 9h32. Bom dia pra você que se liga na Cultura FM. É, vamos nessa, meus amigos. 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Muito bem, vamos que vamos. É, trazendo aqui agora informação na 96.5, para você que se liga na Cultura FM. Vamos lá. Olha, um homem é morto com golpes de paralelepípedo na Serra Gaúcha, gente. Um homem de 32 anos foi morto durante o final de semana no município de Nova Prata, na Serra Gaúcha. Lorival Maciel foi encontrado sem vida na manhã de sábado em via pública no bairro Basalto. A vítima foi morta com golpes de paralelepípedo e outros detalhes aí não foram divulgados até o momento. O homem deixou a esposa e um filho e o sepultamento foi realizado neste último domingo no município de Machadinho. O homem é morto com golpes de paralelepípedo na Serra Gaúcha em Nova Prata nesse final de semana. A gente vai seguindo por aqui com a nossa programação ainda, para você que se liga na 96. Um abraço, Juarez, aí tá com o som a todo vapor ligado na Cultura FM aí, né? Aí, Zay Juarez, velho, se aquentando em roda do fogão aí, né? Um abraço pra turma. Alô, Tião, também aí na capital dos gaúchos, inclusive friozinho aí na capital, né, Tião? É, ontem não foi muito de sorte com o Grêmio, ontem. É, não deu muita sorte ontem pro Grêmio, né, Tião? Fazer o quê? Faz parte, né? Bom dia. É, deixa eu ver aqui quem mais também tá na sintonia com a gente por aqui. É, um abração aí também pra Carmen, que tá na sintonia com a gente. Os amigos também que estiveram no final de semana aí na grande festa da banda Mercosul no Salão Paroquial em São José Derval, aí também curtiram e dançaram junto ao som da banda Mercosul aí, né? Muito bem. Vamos que vamos. Seguimos com o bonde do forró e a super festa ontem de Santa Rita de Cássia. Foi um sucesso também aqui na Terra do Pinhão ontem, hein? Mas não... desejar o conselho, toda a comunidade agradece a presença de todos. E me...

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3: Muito bem, agora 9h32, né, gente? É, e viralizou aí no final de semana, na sexta-feira, o negócio dos produtos IP, né? É, na sexta-feira, gente, a IP recorreu à Anvisa e foi liberada a vender produtos suspensos, mas a agência manteve a recomendação para que os consumidores não usem os itens. Especialistas ouvidos aí pelos canais do G1 dizem que o risco é maior para

0: imunossupridos e que quem usou sem sintomas não precisa procurar o atendimento. Eles estão falando, gente, que é de uma bactéria associada ao caso. Tem uma bactéria aí que é a bactéria Pseudomonas aeruginosa, é o nome da bactéria. Ela foi identificada pela própria fabricante em lotes de lavar roupas em novembro de 2025, né? Que é um micro-organismo comum no ambiente encontrado em água, solo e superfície úmidas. Para a população em geral, é pouco provável que o contato com a bactéria cause alguma infecção. O risco ele aumenta quando há alguma porta de entrada. Por exemplo, uma lesão na pele mais grave ou uma cicatriz cirúrgica. Segundo explica o Alberto Chebabo, que é o presidente da Sociedade Brasileira de Infectologia, né? E estava vendo aqui ainda, a diretoria do colegiado da Anvisa vai decidir nessa semana se mantém a suspensão da fabricação e da comercialização de um lote de produtos de limpeza da IP. A medida ela foi adotada, né, após a inspeção realizada no fim de abril na fábrica da empresa de Amparo, no interior de São Paulo. E esse relatório apontou falhas em etapas críticas do processo produtivo, como equipamentos com corrosão, irregularidades em tanques de manipulação e o reaproveitamento de resíduos nas linhas de envase. Segundo a Anvisa, também foram identificados resultados fora da especificação microbiológica entre dezembro de 2025 e abril de 2026, com a presença da bactéria, né? Essa Pseudomonas, em 80 lotes de produtos acabados. O risco foi apontado apenas para lotes com numeração do final 1 de lava-roupas líquido e desinfetante. Em nota, a IP afirmou que a inspeção não encontrou contaminação dos produtos e disse que as imagens mostram aéreas sem contato direto com os itens comercializados. A empresa informou ainda que a unidade está com a produção paralisada para acelerar a adequação já alinhadas com a Anvisa. Na sexta-feira, a fabricante apresentou um recurso administrativo suspendendo temporariamente a medida até que a análise final do caso, prevista para esta quarta-feira, né, gente? Então tá aí. Vamos ver aí o que vem pela frente ainda do caso IP. Né? 9h46. Inclusive, muitas pessoas ficaram surpresas com essa questão, né, do IP aí. A Elisandra já mandou aqui pra mim aqui, ó. Os pacotes de homens todos final 1. Aproveitei a promo, né? gente, tem que se cuidar, né? Porque, na verdade, não sabe o que pode acontecer, né? E a Anvisa, que é, né, o agente que fiscaliza todos os tipos de remédio, produtos, agência, né, que tem essa capacidade de fazer isso, encontrou esses indícios, né, e falou então nessa última sexta-feira, né, pegou muitos consumidores de surpresa, inclusive da marca IP. Inclusive a marca IP é uma das marcas mais vendidas no Brasil, praticamente, né, muita gente compra IP, né, os detergentes, enfim. E pegou muita gente de surpresa.
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0: 9h47.
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1: Agora 9h54, deixa eu mandar um abração especial pro meu amigo Aroni Brock aí, todos os amigos do São Cristóvão na sintonia com a gente aí, inclusive vem aí a banda Mercosul no final de ano, no tradicional baile do São Cristóvão na comunidade da Vila Cis, né? Mas é essa aí, vem aí pro final do ano, mês de dezembro, confirmado já, banda Mercosul em Fontoura Xavier aí. Muito bem, 9h54, nós vamos seguindo por aqui, 8 graus de temperatura, pessoal tomando chimarrão, pessoal tomando um cafezinho pra se esquentar, um chazinho, é, faz parte, né? Ai, ai, ai, né, gente? Vamos que vamos, vamos que vamos. Bom dia, bom dia. É, pra turma aí também que se liga na 96.5 aqui, deixa eu mandar um abraço aqui, pessoal que tá de aniversário hoje também. Um abraço aí pra Thaís Santos, de aniversário hoje, pra Heloísa Pinheiro, parabéns pra Heloísa, saúde, felicidade, muitos anos de vida. Também pro meu amigo Ivair Giovanella, pro Fabiano Pinheiro, um abraço, saúde, tudo de bom aí e que Deus abençoe. Também aí a Joceline Secato Bortoluzzi, parabéns. Aí pro meu amigo Zilmar Dias, que teve aniversário ontem também, né? Saúde, felicidade, muitos anos de vida. Agora 5, faltando pras 10.

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0: 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Notícia na hora certa, 10 horas. Presidente Lula veta projeto que reconhecia estágio como experiência profissional. Preço do petróleo volta a subir nesta segunda-feira após rejeição dos Estados Unidos à nova proposta de paz do Irã. Barril do tipo Brent está cotado a US$ 104. Moeda norte-americana inicia o dia a R$ 4,89, com alta do petróleo e revisão da inflação no boletim Focus. Céu limpo em Porto Alegre, agora faz 12 graus. O tempo segue firme e frio em todo o Rio Grande do Sul. 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
1: Trânsito. Tem acidente agora entre 2 carros na terceira perimetral, trecho da Dom Pedro II em Porto Alegre, próximo a Barão do Cotegipe, afeta o sentido sul-norte. A IPTC atende acidente também na rua João da Silva Bueno, bem na esquina com a Protásio Alves, no bairro Morro Santana. Nas rodovias, a Polícia Rodoviária Federal verifica o motivo da lentidão na BR-290, na região das Ilhas, no sentido capital interior, e na BR-116, em São Leopoldo, também no sentido capital interior. Com informações do trânsito, Thiago Bittencourt.
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0: Polícia aponta que padrasto incendiou casa e matou enteada em Garruchos por ciúmes da mãe da vítima.
3: Segundo a polícia, a mãe da adolescente não estava na cidade no momento do crime e a principal linha de investigação aponta que o incêndio teria sido motivado por ciúmes do padrasto em relação à companheira. As circunstâncias da suspeita não foram detalhadas pelos investigadores, que afirmam não descartar outras hipóteses. O caso aconteceu na manhã de ontem, quando a casa foi incendiada e a adolescente foi encontrada morta dentro da residência. A vítima foi identificada como Carla Giovana Siqueira Duarte, de 15 anos. O homem, de 35 anos, foi preso na noite de ontem em um posto de combustíveis em São Borja com um veículo furtado da Prefeitura de Garruchos. De Passo Fundo, Alessandra Ruppen.
0: Jovem atropelado enquanto prestava socorro em acidente na BR-116 em Canoas, segue internado na UTI.
4: Pedro Henrique Vargas Muso, de 21 anos, está entubado e segue internado no Hospital Nossa Senhora das Graças em Canoas. Ele e outras 4 pessoas ficaram feridas em uma ocorrência envolvendo várias motos e 2 carros na madrugada de 6 de maio, perto da estação Niterói. No último final de semana, 3 pacientes receberam alta e o 5º ferido já havia sido liberado no mesmo dia do acidente. Da redação, Kathleen Moreira.
0: 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Notícia na hora certa, volta na Rede Gaúcha às 11 horas. Da redação, Yasmin Luz.
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6: Hora certa!
5: 10:05.
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10h22, bom dia pra você que se liga na 96. É, meus amigos, segunda-feira, 11 de maio de 2026. 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Maravilha! Agora 10h24.

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1: Yoga. A prática vai além da atividade física e promove equilíbrio. Uma atividade física capaz de trabalhar de forma complementar questões relacionadas ao estresse, à ansiedade, além de colaborar no tratamento da depressão e da insônia. A yoga tem origem indiana e ainda melhora a aptidão física e confere força e flexibilidade de maneira geral. A prática amplamente disseminada em academias e parques espalhados por todo o país também faz parte da Política Nacional de Práticas Integrativas e Complementares.
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Busque sempre fazer as coisas com alegria, mesmo que sejam difíceis, dê o máximo de si. E acredite, isso muda o futuro.

0: só faz barulho aí.
1: Tá aí, Fred Fabrício, aqui na Cultura FM, vira e mete, na 96, bom dia pra você que se liga na 96.5 aí, tá? Beleza, gente boa? Vamos que vamos, seguimos por aqui pro Ronaldão, pro meu amigo Pedro, tá na sintonia, alô Pedrão! Aí, pra galera que tá na BRF também na sintonia com a gente, bom dia, bom dia! Alô, meu amigo Vilmarzinho, passaram com a turma ontem? É, um abraço pra dona Tereza lá e toda a família que estiveram juntos ontem no Dia das Mães, né? Isso aí! Aquele abraço. Gente, nesse final de semana vai ter aí, inclusive nessa sexta-feira, o sorteio do Dia das Mães da CDL de Fontoura Xavier, tá? É R$6.000 em vale-compras. A Rádio Cultura vai estar trazendo para vocês as informações desse sorteio que acontece na Prefeitura de Fontoura Xavier na manhã desta sexta-feira do dia 15 de maio. Bueno, vamos que vamos. Agora, 10h44.
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7h57, bom dia pro meu amigo Leonir aqui, forte na sintonia com a gente, já nos mandou aqui a lista, inclusive, dos ganhadores, né, da Capela Santa Rita de Cássia de ontem, inclusive o 19º já retirou o prêmio, do prêmio já, né, foi sorteado, e inclusive, daqui a pouquinho eu vou passar na hora do recado aqui os ganhadores, tá bom? Um abraço pra dona Eduarina. Alô, seu Dodô, tá frio? Que frio é esse, né, dona Eduarina? Tá, que frio é esse? Daqui a pouquinho a gente vai falar da previsão do tempo. Será que esse tempo, essa semana, vai ser frio assim? E olha, vai ser, viu? Vai ser, principalmente pelas manhãs. 3, 4, 6, 7, 8 graus. Vai ser mais ou menos nesse quesito aí, né? Então vamos preparar o casaco, preparar aquela lenha, né? Porque vai ser frio sim aí pra nossa região, pra essa semaninha aí, pra esse mês de maio, meu povo. É, as bergamotas já estão florescendo tudo, já tá aí, muitos locais já tem bergamota pra comer, né? Bergamota, o pinhão. É tradicional do inverno nosso aqui, né, no estado. Muito bem. Daqui a pouquinho é hora do recado.

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1: 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Notícia na hora certa, meio-dia, 1 minuto. Investigação da Brigada Militar aponta que mais 2 policiais participaram do homicídio de jovem baleado enquanto estava algemado em Bom Jesus, na Serra. Porto Alegre terá 808 vagas na rede de acolhimento para pessoas em situação de rua durante a Operação Inverno. Governo de São Paulo aplica multa de R$1 bilhão à rede de comércio Fast Shop por fraudes no ICMS. Penalidade é a maior já aplicada pela lei anticorrupção em vigor desde 2014. Sol em Porto Alegre, agora faz 14 graus. O tempo segue firme e frio em todo o Rio Grande do Sul, com máxima prevista em 19 graus durante a tarde. 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
2: Trânsito. Atenção porque permanece no acostamento da BR-386, no sentido alagiado, depois de Marques de Souza, o semi-reboque que pegou fogo mais cedo. 2 faixas liberadas, a Polícia Rodoviária Federal ainda monitora o local que aguarda a chegada do guincho para a retirada. Em Porto Alegre, trânsito normal, não há registro de acidente nas principais vias e a BR-116 tem redução depois da Ponte dos Sinos, em São Leopoldo, em direção ao interior. Com o trânsito, Leandro Rodrigues.
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1: Defesa Civil interdita áreas do Morro do Farol e da Guarita em Torres.
4: Na manhã desta segunda-feira, a Defesa Civil do município emitiu alerta e determinou a restrição de circulação em áreas dos Moles, Morro do Farol e Guarita por causa das ondas de grande porte no litoral. A medida é preventiva para proteger moradores e turistas. O órgão orienta que a população mantenha a distância segura da faixa de areia e não se aproxime das estruturas isoladas. Segundo a Defesa Civil, as ondas chegam de forma imprevisível e com força acima do normal, representando o risco de acidentes graves. Até o momento, não há registros de danos ou feridos. Também no litoral norte, Tramandaí e Capão da Canoa registram ressaca. Em Tramandaí, na Praça dos Botos, na Barra, o mar invadiu ruas e deixou sujeira, mas sem estragos ou necessidade de bloqueio de vias. Da redação, Isabela Daut.
1: A arrecadação do governo federal com a chamada taxa das blusinhas bateu recorde entre janeiro e abril deste ano. O recolhimento do imposto chegou a R$1,780 bilhões, um aumento de 25% na comparação com o mesmo período do ano passado. A taxa de 20% sobre compras internacionais de até $50 começou a valer em agosto de 2024. Os produtos eram isentos da cobrança até então. Na última semana, o ministro da Fazenda, Dario Durigan, afirmou que o governo avalia acabar com o imposto. 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Notícia na hora certa, volta na Rede Gaúcha às 2 horas. Da redação, Felipe Baques.
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0: Meus amigos, uma boa tarde para você. Está entrando no ar a partir de agora o nosso programa de rádio jornalismo do Grupo Cultura, o programa A Hora do Recado, na 96.5, nessa segunda-feira, 11 de maio de 2026. Para você que nos acompanha em toda a grande região, na cidade, no interior, onde quer que você esteja, nosso obrigado pelo carinho, pela sintonia em mais uma segunda-feira, começando aqui na região do Alto da Serra do Botucaré. Bem-vindo ao nosso programa A Hora do Recado.
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0: 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E parabeniza a ganhadora de Giovanni Santos, que foi a ganhadora, né, da Airfry, na promoção do Dia das Mães do Mercado e Açougue União do Zé Borges. 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Vamos agora com os nossos avisos comunicados locais.
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0: Meio-dia e 19, nós seguimos por aqui com o nosso programa A Hora do Recado, agora com os comunicados locais. Mensagem de agradecimento e convite para terço e missa de sétimo dia de falecimento. A família de Leonildo Lando agradece, sensibilizada, todas as manifestações de pesar, carinho e solidariedade recebidas neste momento de despedida. Nossa profunda gratidão aos familiares, parentes e amigos pelo apoio e presença. Um agradecimento especial às equipes do Hospital Santa Terezinha, do Posto de Saúde da Vila Cis e a todos os profissionais de saúde pela dedicação em seus últimos momentos. Agradecemos também a Funerária Risolfe pelo serviço prestado. Nossa fraterno obrigado ao Frei Hélio pelas palavras de fé, ao conselho de equipe de liturgia da comunidade de São Cristóvão pelo acolhimento e por prepararem uma celebração tão digna. Outro assim, convidam para terço de sétimo dia, a será rezado nesta quarta-feira, dia 13 de maio, às 15h30, no cemitério dos Lupatini, e missa de sétimo dia a ser celebrada no domingo, dia 17, às 9 horas, na Igreja Matriz de Fontoura Xavier. Por mais esse ato de fé cristã, a família enlutada agradece antecipadamente todos os que se unirem a nós em oração. A comunidade de São Sebastião, da comunidade da Vila César, convida para jantar baile a ser realizado no sábado, dia 16 de maio, com a seguinte programação. 20 horas jantar no cardápio galinha caipira com massa, batata caramelada, aipim, tradicional farofa de pinhão, saladas diversas, pão de milho, caleta assado e o porco no tacho e bebidas em geral. Às 23 horas tem baile com animação da banda Trio da Serra. Venda de ingressos antecipados com a diretoria e haverá também venda de ingressos somente para o baile e segurança no local. Desejar agradecem a presença de todos. Atenção produtores de Fontoura Xavier e região. Informamos que hoje, segunda e terça, 11 e 12 de maio, está acontecendo na sede do sindicato o curso de nota fiscal eletrônica. Esse curso é oferecido pelo Sindicato Rural e pelo Senar, sem custo algum e para toda a comunidade. Interessados, comparecer até o sindicato ou entrar em contato pelo 54-3389-1172. 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Convite para jantar beneficente em prol de Rosane Oliveira Noronha, a ser realizado no Salão da Comunidade da Vila Tana, dia 16 de maio, a partir das 19 horas. Ingressos antecipados na lancheria da Iraci, loja Tota e com os familiares. Desde já, os familiares agradecem, lembrando que crianças de até 6 anos não pagam. Crianças de até 6 a 10 anos, R$15, e ingresso no valor de R$35. Nós temos ainda também aqui os resultados ganhadores da rifa da comunidade de Santa Rita da Vila Vaz. Foi sorteada ontem, né? Tivemos 21 prêmios. Os ganhadores aí foram, então, o primeiro prêmio, um forno, que saiu aí para Nair Tavares da Silva. O segundo prêmio também aqui saiu para um leitão doado pelo Bernardo e o Breno, para Nair Tavares da Silva, o segundo prêmio, né, da rifa. O terceiro prêmio, R$200, né, um vale-compras aí da Cotrijal, para Clara Farias Dias. O quarto prêmio, um faqueiro doado pelo Sicred, Roque Santo, ganhou. O quinto prêmio, uma mateira doada pela Agropecuária Três Pinheiros, saiu para Luiz Carlos Anela, levou aí. O sexto prêmio, um kit cobre-leito doado pela Lojas Lab, é isso, né? Fátima Caldas levou aí o sexto prêmio. O sétimo prêmio, um jogo de toalha, uma cuia personalizada a Cressol. Maria Luísa Mark levou aí. O oitavo prêmio, uma torradeira da Lojas Quero Quero, Ana Raquel Graf. O nono prêmio, dois travesseiros doado por Terezinha Cunha, né, que foi aí Cauê S. Mariani, é o nono prêmio aqui, né, que levou esses travesseiros, não, né, doado por Terezinha Cunha, nono prêmio. O décimo prêmio, um edredom de casal da Bela Casa, Márcia Matiello. O décimo primeiro, R$100 em compras no Mercado Daniel, Cauane Santos Soares. 12º, um jogo de lençol de casal doado pela Madalena. Quem levou foi Bernardo Dias Victo. 13º prêmio, uma caixa térmica do Sicred, Laís Cabral Batista. 14º prêmio, uma cesta com produtos variados doado por Marlene. Quem ganhou foi Ana Trindade. O 15º prêmio, uma batedeira do Mercado do Sadi, Heitor Bagatini. 16º, um liquidificador doado por Rafael. Por Rafael, né? Isso. É. 16º, né? Só com o 16º aqui. Um liquidificador. É, tem aqui o Rafael Lando, né? 16º. Me passaram aqui pra gente. E o 17º, uma chaleira elétrica doada por Karina e Elisa, Vinícius Pinheiro. 18º, uma térmica doado por Rose Cabral, Dani Provence. O 19º já foi retirado, né, o prêmio, que foi uma térmica da Benoit, o ganhador já retirou. O 20º prêmio aqui, uma cadeira de praia da Lojas Becker, foi Catarina Vieira. 21º, um jogo de toalha doado pela Valquíria Maia, que foi a Geni Godoy, né, que que levou, que ganhou aí esse jogo de toalha, né? Então tá aí os prêmios da festa de Santa Rita de Cássia da Vila Vaz.
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0: Muito bem, vamos agora com a previsão do tempo. Como é que se comporta o tempo e para as próximas horas? É a Luana Lermenbeck, diretamente do NH da Univates, que traz as informações.
2: Bom dia, ouvintes. Hoje o tempo fica firme e o dia começa gelado, com condições para geada em grande parte do vale, devido à influência de uma massa de ar seco e frio. No decorrer do período, o sol aparece e ameniza a sensação de frio. Em direção à noite, as temperaturas voltam a diminuir. A mínima ficou em 4 e a máxima pode chegar a 19 graus. Amanhã o tempo segue firme e ensolarado e pode ocorrer nevoeiro isolado no vale. O amanhecer e a noite terão temperaturas muito baixas e persiste a possibilidade de geada na região. A tarde vai ser amena. As marcas de terça-feira devem variar entre 4 e 22 graus. Na quarta-feira, o tempo permanece firme e ensolarado. O amanhecer vai ser frio, com possibilidade de nevoeiro isolado na região. Além disso, não se descarta a formação de geada em áreas de maior altitude. À tarde, as temperaturas ficam agradáveis. Com a previsão do tempo, Luana Lermenbeck, do NIH, da Univates.
0: Obrigado, Luana Lermenbeck, com as informações do tempo, aqui na Cultura FM, né? Inclusive agora com as mínimas e máximas aqui para a nossa região. Hoje a mínima foi de 1 grau aqui, por volta das 6 horas da manhã, né? Depois voltou para os 3 graus e agora temperatura de 12 graus, o tempo é ensolarado. E as máximas devem ficar os 13 aqui para a região hoje. Para amanhã, na terça, a mínima vai ser de 4 graus, com máximas de 18. E na quarta, mínimas de 6, com máximas de 19 graus aí para a nossa região aqui, então, né? A previsão do tempo aqui na Cultura FM. É um tempo gelado aqui para nossa região, trazendo para você atualização do tempo, né? Que vai ser, sim, friozinho aqui. Olha, gente, idoso desaparece em Barros Cassal e bombeiros intensificam buscas. João Erno da Rosa, de 78 anos, não é visto desde o amanhecer da última quinta-feira. E o Corpo de Bombeiros Militar de Soledade está mobilizado nas buscas por João Erno da Rosa, desaparecido desde o amanhecer da última quarta da quinta-feira, na comunidade São Sebastião, interior de Barros Cassal. O registro oficial da ocorrência foi realizado apenas no sábado, às 8h40. Segundo os familiares, o idoso sofre de demência vascular e, no momento do desaparecimento, vestia calça de moletom cinza, jaqueta preta e boné claro. As equipes bombeiros se deslocaram até o local para levantamento de informações e reconhecimento da área. O efetivo da unidade de Petrópolis também foi acionado, com 3 militares, um drone térmico e uma viatura picape. Além disso, o Canil de Passo Fundo apoia também nas buscas e operações que contam com bombeiros de Soledade, Passo Fundo e de Porto Alegre, que seguem, inclusive, aí também nas buscas desse idoso, né? João Erno da Rosa, de 78 anos, ele sofre de demência vascular, né? E vestia uma calça de moletom cinza, uma jaqueta preta e um boné claro. Está desaparecido aí no interior do município de Barros Cassal.

0: Atlântida.
1: Meio de 30.
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meio-dia e 35 agora. Meio-dia e 35, nós vamos seguindo com o nosso programa A Hora do Recado. É, para você que se liga na 96.5, a gente vai seguindo com a Cultura FM, né? Sobre aqui o anúncio, né, gente, do adubo aviário, né? Cama aviária aqui, a gente anunciou aqui. A gente vai estar aqui repetindo o telefone, tá? Então é 054 997 15 8282, tá? 55. Esse é o telefone, então, do adubo orgânico, cama de aviário, até que atende toda a região aí, pelo 549-97-15-8255, com o nosso amigo Clayton. O nosso programa vai seguindo por aqui, com mais informações da 96.5, falando agora da nossa região, aí no Alto Vale do Taquari. Um morador de Tramandaí é preso com canetas emagrecedoras e anabolizantes em Marques de Souza. Os medicamentos proibidos foram trazidos do Paraguai. Na tarde desse sábado, a Polícia Rodoviária Federal prendeu um homem com diversos medicamentos proibidos pela Anvisa em Marques de Souza. Os agentes deram ordem de paradas a motorista de um Etios com placas de Shangri-La, com 4 ocupantes. Na abordagem, o grupo disse que estava vindo de Foz do Iguaçu. Durante a fiscalização, a Polícia Rodoviária Federal perceberam que um dos passageiros apresentava um volume atípico de objetos sob a roupa, como se quisesse esconder algo. Após a vistoria pessoal, foram localizados 15 frascos de enantato de testosterona, usado como anabolizante, 10 frascos de tirzapatida, que é usado em canetas emagrecedoras, além de 15 cartelas de Pramil, usado para disfunção erétil. Esses medicamentos, de origem estrangeira, não têm autorização da Agência Nacional de Vigilância Sanitária para importação. O passageiro de 44 anos, natural de Tramandaí, possuía antecedentes criminais por furto de residência e ameaça. Ele alegou que havia adquirido os produtos no Paraguai para uso próprio. O homem foi preso e encaminhado juntamente com os medicamentos para a Polícia Federal em Santa Cruz do Sul.

Também tivemos aqui no município de São José do Herval, a polícia e brigada militar prende o suspeito de ataque ocorrido em São José do Herval. O indivíduo havia invadido uma residência e deixado um homem gravemente ferido por disparo de arma de fogo, além de uma mulher lesionada. A Polícia Civil do Estado do Rio Grande do Sul, em ação integrada com a Brigada Militar, realizou neste sábado a prisão preventiva de um suspeito de envolvimento no ataque ocorrido na localidade de Linha São Sebastião, interior de São José do Herval. A prisão foi realizada a menos de 24 horas após os fatos que resultaram em um homem gravemente ferido por disparo de arma de fogo e uma mulher lesionada durante a invasão à residência da família. Após análise dos elementos colhidos durante a investigação preliminar, o delegado de polícia da Delegacia de Polícia de Pronto Atendimento de Soledade representou pela decretação da prisão preventiva do investigado, medida que foi deferida pelo Poder Judiciário. Com a expedição do mandado judicial, a Brigada Militar iniciou as diligências e localizou o suspeito, efetuando sua prisão. As investigações prosseguem visando ao completo o esclarecimento dos fatos. 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

0: 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Bom, nós vamos seguindo por aqui com o nosso programa A Hora do Recado, agora 12:41.
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Estamos de volta, gente. Meio-dia e 49. Olha, a arvorezinha é contemplada com 20 moradias populares e nova etapa do Minha Casa Minha Vida. O município de Arvorezinha, o único do Vale do Taquari, contemplado na nova fase de investimentos habitacionais do governo federal. Nessa etapa, a cidade receberá 20 unidades de moradias populares por meio do programa Minha Casa Minha Vida, ampliando as oportunidades de acesso à casa própria para as famílias do município. O anúncio ocorreu nesta quinta-feira, do dia 7 de maio, em Porto Alegre,

0: do Sul também foram beneficiados nesta fase, que somam mais de 74 milhões de investimentos da área habitacional. A proposta é atender principalmente famílias em situação de vulnerabilidade social, contribuindo para melhorias das condições de vida e inclusão. Durante o evento, o governo federal ainda apresentou um panorama das ações desenvolvidas após as enchentes que atingiram o estado em 2024. Segundo os dados divulgados, mais de 13 mil famílias já foram atendidas com novas moradias, enquanto cerca de 11 mil unidades ainda estão em construção. A participação de Arvorezinha neste ato e neste novo ciclo reforça sua relevância no cenário regional e representa um avanço importante na política habitacional do município, trazendo esperança e novas perspectivas para as famílias que aguardam pela conquista da casa própria. O nosso programa A Hora do Recado segue por aqui no oferecimento, nessa terceira e última parte. 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Vamos agora ao correspondente Ipiranga, rede Gaúcha Sat, aqui na programação da Cultura FM. Né? Só que, trazendo aqui uma correção dos prêmios, né? Da nossa Santa Rita de Cássia. Só reforçando então, o primeiro prêmio quem ganhou foi Nair Tavares da Silva, segundo prêmio Mariane da Silva, terceiro prêmio Clara Farias Dias, quarto prêmio Roque Santos, quinto prêmio Luiz Carlos Anella, sexto prêmio Fátima Caldas, sétimo prêmio Maria Luísa Marca, oitavo prêmio Ana Raquel Graf, nono prêmio Cauê Mariane, décimo prêmio Márcia Matiello, décimo primeiro prêmio Cauane Santos Soares, décimo segundo prêmio Bernardo Dias Victo, décimo terceiro prêmio Laís Cabral Batista, décimo quarto prêmio Ana Trindade, décimo quinto prêmio Heitor Bagatini, décimo sexto prêmio Vinícius Pinheiro, décimo sétimo prêmio Vinícius Pinheiro, décimo oitavo prêmio Dani Provence, décimo nono prêmio já foi retirado, o 20º prêmio Catarina Vieira, 21º prêmio Genida Godoy Imóveis e 22º prêmio Nair Tavares da Silva. Esses foram os ganhadores, então, dos prêmios da comunidade Santa Rita de Cássia da Vila Vaz. Um abraço a todos vocês, uma excelente semana, que Deus os abençoe e daqui a pouquinho a gente volta às 15 horas com o programa Cultura Mix na 96.
1: Até por volta das 15 horas a temperatura sobe um pouquinho, depois ela desce bastante e a gente tem na entrada da noite mais uma vez bastante frio por aqui, uma noite com temperaturas baixas, uma noite mais uma vez bastante gelada no estado. Amanhã de manhã o tempo segue seco e muito frio por aqui mais uma vez, talvez com temperaturas bem pertinho de 0 grau aqui na parte da Serra e do Planalto no Rio Grande do Sul.
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3: O preço do petróleo voltou a subir hoje após a rejeição dos Estados Unidos a uma nova proposta de paz do Irã. O aumento é de 2,5% com um barril do tipo Brent cotado a US$104, moeda norte-americana que opera com estabilidade a R$ 4,89. O Ibovespa, principal índice da Bolsa de Valores brasileira, tem recuo de 0,8% com 182.500 pontos. Os investidores repercutem o temor por um prolongamento no conflito no Oriente Médio. A guerra já dura 10 semanas. Ontem, o presidente dos Estados Unidos chamou os termos iranianos de totalmente inaceitáveis.
4: O mercado financeiro elevou pela nona semana seguida a projeção de inflação para o Brasil em 2026. De acordo com o boletim Focus, divulgado pelo Banco Central, o índice deve encerrar o ano em 4,91%. A alta é atribuída à guerra no Oriente Médio, que elevou o preço do petróleo. O resultado, se confirmado, fica acima do teto da meta de

0: definida pelo Conselho Monetário Nacional de 4,5%. Mesmo com a inflação maior, o mercado mantém a expectativa de corte na taxa básica de juros, que deve cair para 13%. Atualmente, a Selic está em 14,5% ao ano.
1: Ainda nesta edição, recuperação de aeromóvel do trem ao aeroporto de Porto Alegre será financiado pelo governo federal.
0: Rio Grande do Sul registra uma morte por hantavírus neste ano, mas sem relação com cepa identificada em navio.
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1: O aeromóvel da Transurb, desligado há 2 anos, deve seguir fora de operação ao longo de 2027. Ainda não há definição sobre o início das obras de recuperação. Na semana passada, o governo federal incluiu o sistema no novo PAC, garantindo a origem dos recursos para a reforma. Segundo o presidente da Transurb, Nazur Garcia, a expectativa é de que o valor seja liberado o mais breve possível. Serão necessários R$ 38 milhões para recuperar os equipamentos atingidos pela enchente. Após a liberação dos recursos, as obras devem durar entre 8 e 12 meses.
0: Áreas do Morro do Farol e da Guarita, em Torres, foram interditadas por segurança devido à ressaca do mar. Na manhã desta segunda-feira, a Defesa Civil do município emitiu alerta e determinou a restrição de circulação nesses pontos por causa das ondas de grande porte no litoral. A medida é preventiva para proteger moradores e turistas. O órgão orienta que a população não se aproxime das estruturas isoladas. Segundo a Defesa Civil, as ondas têm força acima do normal, representando risco de acidentes graves. Até o momento, não há registro de danos ou feridos. Também no litoral norte, Tramandaí e Capão da Canoa registram ressaca no mar.
1: Porto Alegre terá 808 lugares na rede de acolhimento para pessoas em situação de rua durante o inverno. A partir da próxima sexta-feira, dia 15, a capital vai contar com mais 120 vagas temporárias em um centro de acolhimento do bairro Floresta, além das 688 vagas permanentes já disponíveis entre abrigos, albergues e casas de passagem. A operação inverno segue até 15 de agosto. A prefeitura também vai ampliar a abordagem social na região central até às 10 horas da noite, com rondas e circulação de micro-ônibus. Agora em Porto Alegre, 14 graus, meio-dia, 58 minutos.
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0: Segue até às 4 horas da tarde, no Centro Histórico de Porto Alegre, um feirão de empregos com vagas para pessoas com mais de 50 anos. São 289 postos de trabalho em diferentes cargos e níveis de escolaridade. 9 empresas participam da ação, organizada pela Prefeitura. O evento ocorre na sede do Cine Municipal, na Rua Uruguai, número 83.
1: O Rio Grande do Sul registrou 2 casos de hantavírus neste ano, sendo um deles com morte. Segundo a Secretaria Estadual da Saúde, as situações não têm relação com a cepa identificada no surto em um navio de cruzeiro no Atlântico Sul. Conforme a diretora do Centro Estadual de Vigilância em Saúde, Tani Ranieri, a vítima é um morador de Paulo Bento, no norte do estado, e tem 61 anos.
4: O primeiro caso ocorreu no município de Antônio Prado, uma mulher de 36 anos que se contaminou em ambiente rural, evoluiu bem, ela foi para cura. E o segundo caso ocorreu em Paulo Bento, é um homem de 61 anos, ele também se contaminou na área rural e foi a óbito em 10 do 4.
0: O hantavírus é transmitido principalmente pela inalação de partículas de urina, fezes ou saliva de ratos silvestres. A doença tem letalidade entre 20% e 50%. Segundo o Ministério da Saúde, o Brasil confirmou 7 casos da doença neste ano. Nenhum deles é da cepa Andes, identificada no cruzeiro. Em instantes, presidente Lula veta projeto que reconhecia estágio como experiência profissional.
1: A arrecadação do governo federal com a chamada taxa das blusinhas bateu recorde entre janeiro e abril deste ano. O recolhimento do imposto somou R$1,780 bilhões, alta de 25% em relação ao mesmo período de 2025. A taxa de 20% sobre compras internacionais de até $50 passou a valer em agosto de 2024. Antes, esses produtos eram isentos de cobrança.
0: O presidente Lula vetou o projeto de lei que permitia considerar o estágio como experiência profissional. De acordo com a justificativa publicada no Diário Oficial da União, a medida poderia desvirtuar a finalidade educativa do estágio. O projeto havia sido aprovado em abril pelo Senado e permitia que candidatos usassem o período para cumprir exigências de experiência em concursos públicos. O veto ainda será analisado pelo Congresso.
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0: A próxima edição será às 10 para 7 da noite. Boa tarde.
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5: E chegamos com a tabela do Brasileirão após a 15ª rodada encerrada. O G5 tem o Palmeiras 34 pontos líder, Flamengo segundo colocado com 30, Fluminense 27, São Paulo 24 e Atlético Paranaense quinto colocado com 23 pontos. O Inter é o 14º com 18 e na zona de rebaixamento o Grêmio é o 17º com 17 pontos, Mirassol tem 13, Remo tem 12 e a Chapecoense é lanterna com 9 pontos. A semana é de definição para os times que vão avançar às oitavas da Copa do Brasil. Amanhã, o Inter enfrenta o Atlético de Minas Gerais às 7:30 no estádio Beira-Rio. E na quinta-feira, às 7 horas da noite, o Grêmio visita o Confiança no estádio Batistão, em Sergipe.
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8: Isso, para o jornalismo é a hora 13:02. Hoje só bandas comigo, né? Alô, o colega Maxwell tá uns dias de férias, né? Estamos aí.
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0: Isso, depois do final de semana das mães, estamos aí com um baile só banda. 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
0: Essa é uma utilidade pública. Agora pela manhã foi achada uma caixa com uma peça, né? Em nome de Roberto Teodoro Oliveira Andrade, né? Deve ser uma peça de um trator, né? Dentro de uma caixa dessas do Mercado Livre, né? Estiver nos ouvindo aí, o Roberto Oliveira Andrade foi encontrado e deixado na Iraci, tá bom? É o nosso amigo aí, o Nilson e o Marquinhos Miranda, taxista, encontraram na cidade, né? Deve ser uma peça aí de um trator, né? À disposição aí na Iraci. Tá bom? Bora! É utilidade pública aqui na programação da 96. Bora! Lembrando que ontem teve Casa Cheia, Clube do Bailão, e agora pro domingo tem Banda Nova Magia no palco, tá bom? Banda Nova Magia pro domingo, Domingueira Premium, domingo dia 17, Clube do Bailão, tá bom?
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0: Bora lá.
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0: Esse dia das mães que passou, mas nunca passa o valor de uma mãe na vida de um filho, né? Da família. E a Rádio Cultura abraça cada mãezinha que acompanha nossa programação. Deseja bênção, saúde e muito amor, porque mãe é presente de Deus para a vida inteira. Tá bom? Tem um break comercial, já, só bandas. Comunicação do Al Pasquale hoje.
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5: Chimarrão e celular ao volante, Polícia Rodoviária Federal testa radares com inteligência artificial que flagram infrações dentro do carro. Sistema poderá identificar o uso de celular, falta de cinto e até motoristas dirigindo com apenas uma das mãos. 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
1: Como é que estamos aí comigo hoje, né? 11 de maio, mês das mães, mês de Maria. Bora! Como é que estamos aí? Depois do frio, um solzinho bom pra turma que estão aí se preparando para a colheita da soja, turma no comércio, indústria, que gira aí o brick, né? Bora!
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1: No Camisa Verde, como é que estamos aí? Maxwell da Rosa, rumo aí a Lajeado, né? Ô menino, hoje comigo por aqui, hein? 13h07. 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Bora, 13h08.
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1: 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Vamos lá, porque já temos ouvintes da linha. Deixa eu só atualizar por aqui a turma aí do São Roque, a Vipal.
3: Aproveitar o solzinho aí. Pode ser uma que você achar que é boa aí.
1: Então tá aí, né? Sucesso, mulher mais linda do baile. Com um mensageiro legal aí, né? A nova música aí do Pingo. Abraços. Olá.

0: claro. Dá o play.
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0: Isso, 13 com 13, né? Mais uma vez aí para todas as mães da nossa querida audiência. É, o tempo pode passar, mas homenagem feita com amor nunca chega atrasada. É, vocês são luz, colo, coragem, inspiração. Recebo um carinho especial da Rádio Cultura e toda a nossa equipe. Tá bom? Especial aqui para Dona Leontina, mãe aqui do cantor Zé Heraldo. Teve a presença e a visita dos filhos. Ah, em mais um Dia das Mães. Que maravilha, né, Zé Heraldo? Dona Leontina, abraço aqui do seu filho, aí o Zé Heraldo, das noras, toda a família. É, o Zé Heraldo que também teve aí na grande festa de Santa Rita de Cássia. Abraço. E a Leontina nos pedindo, né, se possível, aí o sucesso, o novo sucesso da banda Zé Heraldo. Vamos lá. A nova Zé Heraldo e banda, hein? Eu tô por um fio, hein? Maravilha, hein?
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0: E grande abraço, pessoal da Boa Vista, né? Olha, eles têm confirmado pro dia 14 de junho, Boa Vista, Baros. Tem Zé Heraldo no palco, hein?

0: longe.
1: Maravilha, aqui para as meninas, a Grace, o Clemilson, a Spave. Ela e a sua mãe aí, né? Se possível, toca aquela do Geraldo. Vem me amar, que tem participação do Vanderlei Rodrigo, já tá andando aí, tá bom?
0: Um beijo.
1: Top, hein? E falar em Geraldo e banda, ó, quer contratar Geraldo para a região? 51 984 34 39 13. Os melhores conjuntos de bailes aí do Rio Grande do Sul.

0: Baleado.
1: Maravilha, hein? Pra quem gosta de bailão, olha agora dia 23, Clube dos Amigos, aí da Janice, do Baixinho, tá? Vila Vaz, o antigo quiosque, tá? Um clube que te convida agora pra dia 23, tem a Super Banda Motriz com muita coisa boa e prêmios, hein?

0: Alô, meus amigos de Fontoura Xavier e de toda a região, aqui é Dilvo Santos, cantor da Banda Motriz. E o meu convite para vocês é para 23 de maio, anotem aí, 23 de maio, no Clube dos Amigos JC, o antigo quiosque dos amigos ali na Vila Vaz. Vai ter Trio da Serra
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0: E Banda Motriz.
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0: Muita música a noite toda pra você dançar e pra você se divertir. Gente, quem comprar os ingressos antecipados vai concorrer a 3 brindes: R$500, R$250 e uma caixa de cerveja. Lembrando que os prêmios só são válidos pra quem estiver no baile, hein? Dia 23 de maio, no Clube dos Amigos JC, ali na Vila Vaz, em Fontoura Xavier. Bora pra lá, bora dançar e se divertir.

0: Como é que estamos? A turma de Santa Lúcia, Mussum aí, André Vanini, né? Opa, o homem das assessorias. Logo mais a gente tem uma ponta aqui, né? 13h22. Seguimos aí. Tá? Um baile da cerveja, Clube dos Amigos JC, Banda Motriz. Agora é 23 de maio, hein? Tem ingressos a preço especial. Comprando antecipado, você vai concorrer a 3 prêmios, né? Primeiro, R$500 em dinheiro. Segundo, 250. Terceiro, uma caixa de cervejinha, hein? Então, anota aí. 23 de maio, mais um mega evento aqui no Clube dos Amigos. Tá bom? Parei comercial JS Soluções, já voltamos. Só bandas hoje, comunicação da Alpasquale. Sai daí, não.
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0: 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Acredite, só você pode derrubar os obstáculos que surgem no seu caminho.
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2: Hora certa.

Maravilha, seguimos aqui com só bandas da programação Cultura, em 13h44, tem break comercial na sequência, a gente fala aqui com o André Vianini, né? É um importante seminário que acontece agora de combate à pedofilia, abuso infantil, Arvorezinha, agora no dia 14, uma grande programação, já tivemos em Fontoura, né, esse evento, né, André? E agora em Arvorezinha. A gente só vai pro break comercial porque a gente conversa com o André aí, tá bom? Rapidinho por aqui, já voltamos.

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0: Escolha o som aí, 13h52, como já havia destacado, que a gente recebe aqui o André Vianini, tá? E há poucos dias nós tivemos um grande evento, seminário de combate à pedofilia, ao abuso infantil em Fontoura Chavelha. Agora vamos ser em Arvorezinha, né? E a gente recebe aqui o André Vianini, que representa a Adriana Lara, que foi a palestrante em Fontoura, agora vai ser a palestrante em Arvorezinha. Ele também que representa o deputado Osmarter, o pré-candidato ao Senado aí, o Sandros. Seja bem-vindo mais uma vez aqui, André, para falar desse grande evento, né? Primeiramente, seja bem-vindo ao Fontoura Chavelha, aqui novamente, aqui nos visitando aqui em Fontoura Chavelha. Falando desse grande evento.
1: Boa tarde, tio. Uma alegria muito grande estar aqui hoje, da Pasquale, na tua pessoa. Quero cumprimentar todos os cidadãos aqui de Fontoura Xavier. Uma alegria sempre quando a gente passa por aqui, e eu já considero hoje Fontoura Xavier uma segunda casa, porque a gente passa frequentemente aqui pela rodovia, dá uma chegada aqui na Secretaria da Saúde junto com o Eduardo, no Conselho Tutelar com a Jussara. Então a gente fica muito feliz. E agora, com um propósito muito importante. A gente teve um grande evento aqui, né, faz uns 2 meses, na cidade de Fontoura Xavier, em cima do combate à pedofilia, o abuso infanto-juvenil, né, que foi um evento que impactou essa cidade, impactou a região, da importância que é a gente proteger nossas crianças. E como nós estamos no mês do Maio Laranja, que é o mês, né, que a gente trabalha ali o enfrentamento ao combate à pedofilia e abuso infanto-juvenil, então a Adriana Lara tem no seu histórico ali, como professora aposentada, a proteção das crianças, a questão do autismo, das APAEs, ela tem uma pauta totalmente voltada para esse público. Então, este mês, ela dedica mais ainda, né, o seu gabinete, fazendo a preparação, capacitação e mostrando para a sociedade como um todo, a sociedade civil, as entidades, classe política, né, para que a gente se abrace por uma causa em comum, que é cuidar das nossas crianças, nossos adolescentes, para que tenham uma vida próspera, né, e tenham os cuidados necessários. Então, teremos agora, da Pasquale, no dia 14 de maio, então nós vamos ter em Arvorezinha um outro evento regional, né, e a gente convida toda essa região maravilhosa aqui para que a gente possa juntos, né, ali fazer um evento bonito e trazendo palestrantes importantes, que nem o delegado Maurício Barizon, né, um palestrante de nível nacional. Teremos a Adriana Lara também, que faz a frente parlamentar do combate à pedofilia. A Aline Ganazini, que tem uma história em cima do Conselho Tutelar, também vai trazer. E a Tia Má, que é a sua turma, que faz ali um entretenimento, né, de como a gente deve ter um diálogo, como a gente tem que ter aquela comunicação com a criança para dar aquela confiança de abrir para os pais, para os professores, enfim, quando está sofrendo algum abuso. A importância agora que a gente está trabalhando com 3 públicos, né, que a gente quer sempre atingir.

0: público, a criança tem que ter aquela credibilidade, né? E aquela confiança de abrir para os pais quando há algo errado. Né? Um outro público que a gente vem trabalhando, por isso que eu estava com o secretário da saúde há pouco almoçando, a gente tem que trabalhar muito com as agentes de saúde que estão dentro das casas das famílias, que elas podem levar um material informativo ali de como identificar, os pais podem identificar uma criança, né? Como é que a gente pode levar essa denúncia até o conselho, como é que a gente pode trabalhar com a rede, muito importante. E a terceira, a classe profissional que atua diretamente e muitas vezes está mais tempo com as crianças do que os próprios pais, são os nossos queridos professores, né? Que podem identificar ali dentro da sala de aula, enfim, algum comportamento diferente e a gente poder salvar uma vida, salvar um trauma, né? E ver uma criança que não passe por aquilo, trabalhar muito a prevenção, né? Então, vai ser nesse dia 14 de maio, das 14 às 16 horas, os quatro painelistas aqui em Arvorezinha. Fica o convite aberto ali da Pasquale a toda a comunidade Fontoura Xavier e região que nos escuta, né? Muito importante estar ali os pais, avós, conselheiros tutelares, professores, agentes de saúde, o pessoal do PIN, secretários aí de assistente social, enfim, todos que estão junto nesta causa tão linda e tão nobre, que é o maior patrimônio de uma sociedade, que são as crianças.
1: Então tá aí, lembrando que o evento é 14 de maio, lá no Auditório Domingos do Origuano e Arvorezinha, né? Fontoura Xavier, que foi aqui no Clube Flor da Serra, já foi casa cheia, mais de 600, 700 participantes, né?
0: Isso.
1: É, o pessoal da organização se admirou aí com o público que prestigiou aqui em Fontoura. Então aí agora, dia 14, então, 13h30, todos para Arvorezinha, com os painelistas, como você citou aí.
0: Perfeito. Então, quero deixar aqui um grande abraço e um agradecimento muito especial a você da Pasquale e a Rádio Cultura, que sempre nos abre o espaço e que está junto nesta causa, né? Então, isso mostra para a sociedade que é uma instituição que realmente abraça a causa. E abrindo esse espaço aí, você está levando essa voz lá na ponta. E um agradecimento especial também ao Eduardo, que é o secretário da Saúde, que nos recebe sempre tão bem. E a Jussara, que puxa a frente aqui no Conselho Tutelar. Muito obrigado, querido, e Deus abençoe a todos.
1: Então tá aí, a gente coloca sempre os microfones à disposição, André, tá bom? Um abraço, boa tarde. Então tá aí, 13h58, tem mais sucesso por aqui, depois tem informações...

Fechou só bandas, hein? Ah, maravilha, hein? Vamos lá. 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
2: Como é que estamos? Já emendando por aqui, né? Depois do Só Bandas, agora Cultura Mix, comunicação, apresentação da Al Pasquale. Vamos lá, né? Depois do frio da manhã de hoje, 1 grau na capital do Pinhão. Juntos até as 15. Né? Cultura Mix destacando os melhores sons aí para a turma curtir aí, né? Depois do final de semana que foi movimentado com as festividades na cidade de São José do Herval, que marcou 38 anos de emancipação sociopolítico-administrativo com grandes programações. Um abraço a cada ervalense que faz a história, os que fazem, os que fizeram aí, né? E a grande programação, e fechando com o baile, com o Mercosul, o Grupo Levado, ó. Foi top, né? Tivemos também o Dia das Mães, que foi marcado por todas as homenagens dos filhos da família. Que coisa linda, né? Bora! Mais uma vez, então, aí, para todas as mães da nossa querida audiência. O tempo pode passar, mas homenagem feita com amor nunca chega atrasada, hein? Então, a todos vocês, mais uma vez, aí, um salve. Bora lá! 14 com 6. A partir de agora, temos aí a turma. É a turma que é parceiro aí da programação do Cultura Mix. 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Hoje e amanhã estarão fechados, né? Devido que agora na quarta-feira, dia 13, temos a grande inauguração que vem com novidades para a cidade de Pinhão, hein? 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Tá ok? Bora, 14:06. Movimentado aqui as visitas, né? Pessoal aí de Arroio do Meio, abraço também, né? Bora. 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Vamos começando com Banda Mercosul, eles que estiveram aí no baile do município, 38 anos, em São José do Herval, no final de semana, hein? Bora, 12:08, vem comigo, quer mandar teu alô, teu salve? 3389-1110. Liga na madrugada e eu atendo. Inclusive um salve aqui pro Silvio, como é que tá, Silvio?

Aí também pro Eduardo Godoy de Moraes, homem das bandas, né? E pra turma aí da tenda do Pedrinho Rochenbach. 14:08, boa tarde.

0: 40 aí, Gustavo Lima, hein?
1: Fala comigo! Tá
0: se aderendo a 14 com 15.
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0: Abraço aí pro Gabriel. Ô, Gabriel, o homem do xarope Gabiru.

0: Maravilha, Giroso e Mariane, como é que estamos aí? Pela turma que marcou presença no sábado lá no programa de auditório, o Marchando, a turma que jogou a canasta, né? Então aí o Lauri que agradece a presença de todos os artistas, o Zé Lima, o Sérgio, a turma aí da banda Mensageiro Legal, a Rádio Cultura, enfim, todos que estiveram, as mães também que foram contempladas com prêmios, né? E lembrando que o programa vai ao ar agora no sábado pela manhã, sábado agora dia 16, então a reprodução do programa, a gravação aí, que foi gravada aí no quiosque do Lauri Mariani no último sábado, tá bom?
1: Foi achado o radialista que sumiu no Carrapicho sábado, você perdeu. Acharam só pelo GPS o homem.
0: Então daí Joelson foi encontrado, né? Tudo que certo, Joelson, Max, não. Só agradecer pra turma aí, né? Nayara Azevedo, tá aí, sucessos? É a turma que tá aí na lida, no gobeamento, preparando o solo, plantio de pastagem agora pra cobertura de solo. Esse é o Jerusa e Mariana, né? Um dos maiores produtores de tabaco aí do Carrapicho. Ah, e falar em Jerusa e Mariane, né? Pessoal aí do Conselho, da comunidade São Sebastião Vila César, sábado agora tem jantar baile com o Trio da Serra. Tá? Abraço aí para todos que estão na organização.
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0: Opa, galera, pedindo como é que foi o Grêmio ontem, ó, nem te conta, né? O Grêmio ontem foi, né, pro Flamengo, um dos melhores times do Brasil lá. Né? Voltou o futebol, né? 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Já já voltamos com mais sucesso, sai daí não.
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0: Maravilha, hein? 2h31, já tem números da sorte aí. Quem apostou na loteria das 14, né? 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Temos também a turma do Mercadão da Nona. 2h32. É só conferir por aqui, tem participações, ouvintes na linha.
1: Boa tarde, tudo bem? Aqui é o Silvio da Boa Vista, Bairro Escação.
0: Como é que tá, Silvio?
1: Falando com o Zé Heraldo ali.
0: Certo.
1: Ele vai tocar na nossa festa Boa Vista, dia 14
0: de... junho?
1: De junho.
0: Oh, maravilha.
1: Santo Antônio, né?
0: Certo.
1: Ele pediu pro... Eu acho que ele ligou pro senhor e falar com o senhor no negócio da festa aqui, né? Ele quer pedir uma música do Zé Heraldo aí.
0: Olha ali que maravilha, né?

0: Vamos lá então com Geraldo e Banda, né? A pedido do Silvio.
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0: Só conferir aqui então, dia 14 de junho, a tradicional festa de Santo Antônio, lá na comunidade da Boa Vista Bares. E um abraço pra nossa audiência, pro Silvio, pra família, pros festeiros. 14 de junho. Todos aí para a comunidade Boa Vista, Bares, a festa do Santo Casamenteiro Santo Antônio com Geraldo e Banda, animação, hein?

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2: Maravilha, tá aí, Fernando Sorocaba, não importa os quilômetros, né? Ah. Como é que estamos? Vamos lá só atualizar aqui os números da Loteria das 14. Quinto prêmio 5,870. Quarto 0,167. Terceiro 0,460. O segundo 7,327. E no primeiro 4,859. Seguimos aí, Cultura Mix, sempre na força das melhores empresas. 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Dá uma ligada, hein? Lá pro Lucas ou pro Christian, 999-99-9992-0719, tá bom? 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Break comercial, já voltamos.
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1: Maravilha, hein? Seguimos em 15 para as 3. Temperatura aí na marca dos 13 graus, tarde de sol. Salve para a turma que está na colheita da soja e para o senhor Nelson Pedrosa e a equipe aí de operadores. Ah, também a turma aí do soja e do Joss. Aqui para o Tonho do Campo Novo também, lá. E lá para o Antônio Pessato. Estão homenageando aí o Maurício Lupatini para o Aníver hoje. Aí também a turma aí das colheitadeiras aí. Pilotados pelo Alexandre Lupatini lá. Ai, o Alisson Bertoldi também lá na Pena Branca. É, os últimos 1000 sacos hoje lá. Eita, coisa boa, né? Tá aí, pessoal da soja aí, abraço. E pra turma aqui também das moegas aí na Cutrijal. Abraço. Bom, pessoal do Britador, nossas vilas, a região toda. Especial a turma também que marcou presença final de semana aí, 8, 9 e 10. No primeiro grande prêmio de carivistas em Fontana Xavier, hein? O Adão dos Teclados que teve tocando. Em nome da organização, agradecer a todos que marcaram presença na época dos paioleiros aí no final de semana, hein? Foi top!
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1: Vamos lá com o Luan Pereira.

0: Arapari, maravilha, hein? 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Vamos lá, porque vem chegando a Era de Ouro na programação Cultura Mix. 7 pras 15. 96.5.
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0: Tá aí o sucesso RPM. 7 pras 15. Especial aqui pro Iago, né? Na sequência tem a tua aí, Iago, tá bom? Ligados na 96.5.

família. Assim a gente fecha aí a segunda hora do Cultura Mix, tá ok? Abraços, beijos, se cuide, super semana, super segunda, né? E o friozinho aí na sombra tá 13 graus, é aquela brisa gostosa, hein? É só o começo, né? Pra tudo que tá aí na fabricação, lá na produção da silagem, lá pro Rude Segueto, mais 30 toneladas de silagem, estão lá com 4 tratores hoje, hein? Rude! Abraço a turma do agro aí, né? Linha São Jorge aí. Silagem de cana de açúcar e milho, ó, só espiga, hein? Tá? Que tal essa turma?

Cinco esse tem notícias e informações, depois segue Joel da Rosa comandando aí o restante do Cultura Mix. A gente volta no bailão agora, tá ok? 96,5, Fontana Xavier, Rádio Cultura, na 9 de julho.

0: pro Reinaldo Bonazzo, o homem dos bolões. Ô, Reinaldo. Bora lá, tem notícia da hora chegando.
1: E com responsabilidade.
0: E depois a gente volta com Cultura Mix. Vamos lá.
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0: 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Já voltamos.
2: O governo federal lançará amanhã programa de 11 bilhões de reais contra o crime organizado. Motorista de carro morre em acidente com carreta na BR-293 em Bagé. Identidade do homem não foi divulgada. O presidente dos Estados Unidos, Donald Trump, critica a mais recente proposta de paz feita pelo Irã e afirma que cessar fogo em vigor com o país está por um fio. Tarde de sol em Porto Alegre, agora faz 17 graus. O tempo segue firme hoje em todas as regiões do estado. 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
3: Acidente entre carro e moto provoca lentidão na Avenida Venceslau Escobar, na Zona Sul de Porto Alegre. A colisão aconteceu nas proximidades da Avenida Otto Niemeyer, na região do bairro Tristeza. Agentes da EPTC e equipes do SAMU foram deslocadas para atendimento da ocorrência. Na região metropolitana, BR-116 apresenta lentidão em São Leopoldo, principalmente na região do bairro do Rio dos Sinos. Já na BR-448 tem fluxo normal entre Sapucaia do Sul e Porto Alegre. Com o trânsito, Ayrton Lemos.
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2: Santa Casa de Porto Alegre restringe visitas devido ao aumento de casos respiratórios.
4: A restrição ocorre nos leitos de internação e afeta todos os hospitais da Santa Casa. É permitido apenas o acesso de um visitante por horário. De acordo com a instituição, a limitação foi acionada no final de abril e ainda não há previsão de normalização. A medida ocorre devido à alta de casos de doenças respiratórias em Porto Alegre, especialmente a influenza. A Santa Casa opera com superlotação e apenas casos enviados pelo SAMU ou via regulação estão sendo atendidos. Da redação, Lisiele Zanquetin.
2: O ministro do Supremo Tribunal Federal, Cássio Nunes Marques, convidou os ex-presidentes Jair Bolsonaro e Fernando Collor de Mello para a cerimônia de posse como presidente do Tribunal Superior Eleitoral. Segundo a assessoria do ministro, todos os ex-presidentes da República e todos os integrantes do Congresso foram convidados pela lista protocolar. Bolsonaro e Collor, no entanto, cumprem prisão domiciliar após condenações pelo Supremo. Bolsonaro foi o responsável por indicar Nunes Marques ao STF. A presença dos dois ex-presidentes dependerá de autorização do próprio Supremo, a partir de solicitação das defesas de Bolsonaro e Collor, o que ainda não foi feito. 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Da redação, Paulo Rocha.
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5: Certa.
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Break comercial, já já voltamos com mais sucessos.

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2: Maravilha. 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
2: Tem informações, repórter Joel se atualizando aí a audiência com informações. 13 e 8.
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5: Presidente do Senado, Davi Alcolumbre, promulga lei que beneficia condenados pelos atos de 8 de janeiro. Congresso Nacional derrubou o veto do presidente Lula na semana passada. 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
1: Maravilha, hein? Ah, Bruno Marrone. Ai, que vontade. De um pinhão, de uma pipoca, de um grosso. Ou aquele café expresso aí do Brisa do Pinhão, hein? Top, hein? 13h12, seguimos aí em programação Cultura. Salve tudo especial pro Daniel Machado, hein? Galera aí da Lava Car, que vontade de lavar os altos aí com aguinha gelada. Top, né?

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1: Maravilha, hein? Segue a missão, hein, turma do pagode. Pedindo a conta, hein? Participação do Zeca Pagodinho. É aquilo, Cultura Mix.
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1: Alguns tipos de vírus, bactérias e parasitas associados a infecções crônicas estão presentes no processo de desenvolvimento do câncer, com destaque para o papilomavírus humano, HPV. Além de outras estratégias de prevenção, o uso de preservativos pode contribuir na prevenção da infecção pelo HPV, associada ao câncer do colo do útero, pênis, ânus, orofaringe, orofaringe e boca.
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2: Hora certa!
3: 3:20.

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0: Busque sempre fazer as coisas com alegria, mesmo que sejam difíceis. Dê o máximo de si e acredite, isso muda o futuro.
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2: Hora certa.
3: 3h35.
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1: Hora certa.

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Tá aí Danilo e Davi, apaga, apaga! Boa tarde pra você, esse é o nosso programa Cultura Mix, aqui pela Cultura FM 96.5, tarde de segunda-feira, meus amigos, vamos nessa, ao som da 96, a rádio dos melhores ouvintes, pra você que se liga na 96 aqui, vamos que vamos, né? 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Bora que bora, 5433891110 pra galera que se liga na 96, bora curtir junto a 96, a rádio dos melhores ouvintes, nessa tarde segunda-feira que só tá começando, né? Só tá começando a partir de agora. Bota o som, segura o som, aumenta o som, que essa é a 96, 14 anos ao teu lado aí.

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1: Horizonte Azul, Cláudio Bar, aqui na programação Cultura FM, agora 4h24, pra turma aí que estão na Loja Tota hoje de aniversário, né? Tem gente de aniversário na Loja Tota hoje, e parabéns pra Heloísa, saúde, felicidade, muitos anos de vida, receba com carinho as homenagens da tia Ana Alice, que deseja felicidade, muitos e muitos anos de vida pra tia aí, Elo, tudo de bom e melhor na tua vida, hoje e sempre, tá certo? Com muito carinho aí da Ana e de toda a família pra ti aí, tá bom? Saúde e felicidades hoje e sempre. Muito bem, vamos que vamos. Pra galera que se liga também aqui na Cultura FM, amigo gringo. Alô, gringo! Tá na audiência, gringo, velho? Eita, esse é fera, né? Esse é fera. O meu amigo Iago também tá na sintonia com a gente aí. Valeu, meu irmão. Um abraço pra ti aí, obrigado pela sintonia. E meu amigo Eduardo Show, agora rumo às bandas, bicho velho aí, quem que é show? É, pra turma que tá lá também, que estão na sintonia da 96, os amigos que estão na Vila César. Nesse final de semana tem um grande jantar, baile lá. A gente vai estar por lá também fazendo a festa com a turma. É o Alô Jerusalém, toda a comunidade, nossos amigos da Vila César, que estão se preparando para o grande jantar aí no final de semana. E vamos estar por aí sim. Bora que bora! 4h25!

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1: Alimentação saudável protege contra o câncer. Deve ser variada, equilibrada, saborosa, respeitar a cultura e proporcionar prazer e saúde. Frutas, legumes, verduras, cereais integrais e feijões são os principais alimentos protetores. Comer esses alimentos diariamente pode evitar o desenvolvimento de câncer.
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2: Hora certa!
3: 4h29.

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1: Bora, gente! Esse é o programa Cultura Mix aqui na Cultura FM 96.5. Bora que bora! Tarde de segunda-feira! Oi!
2: Então,
1: oi,
2: Joel. Vai ajudar oi. Um problema considerado grave. Prima, que não que deve.
3: Aniversário. Da boiadeira.
1: Da boiadeira?
3: Deseja ela tudo de melhor.
1: Aê, Marília! Um abração pra priminha Eloô, né? De aniversário hoje. Que legal! Um abraço, tudo de bom!

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0: certa.
1: 4h43.
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0: Sara Felice.
1: E chegamos com a tabela do Brasileirão após a 15ª rodada encerrada. O G5 tem o Palmeiras 34 pontos líder, Flamengo segundo colocado com 30, Fluminense 27, São Paulo 24 e Atlético Paranaense quinto colocado com 23 pontos. O Inter é o 14º com 18 e na zona de rebaixamento o Grêmio é o 17º com 17 pontos, Mirassol tem 13, Remo tem 12 e a Chapecoense é lanterna com 9 pontos. A semana é de definição para os times que vão avançar às oitavas da Copa do Brasil. Amanhã, o Inter enfrenta o Atlético de Minas Gerais às 7:30 no estádio Beira-Rio. E na quinta-feira, às 7 horas da noite, o Grêmio visita o Confiança no estádio Batistão, em Sergipe.
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Aí a Baba, é brilhação, hein? Já tem Motriz, que dia 23 tem Motriz, hein? Além do Clube dos Amigos JC, hein? Tá bom? Já tem o sucesso da Motriz também no Bailão 96. Abraço, turma aí da Borracheria Santos. Como é que estamos aí? 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Tá bom? 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Tá bom? 5h17. Tarde aí da segunda-feira, 5h17. Temperatura já baixando, hein? Na marca dos 10 graus.

0: Maravilha, hein? Vamos lá. Como é que tá, Carlinhos Borba? Dança aí, Carlinhos. Hã? Formigueiro. Abraços aí, final de tarde. Aqui pra Dona Flores Bela. Hã? Vamos lá, tem recados por aqui, colorados aí em ação.
1: Deu problema na Kombi, e os homens se atrapalharam tudo.
0: Juiz ladrão.
1: As mulheres dos gremistas estão tudo braba. Os homens dormiram na zona ontem, meu Deus do céu. Onde é que tá aquele homenzinho que mexe com a mãozinha torta, meu Deus do céu.
0: Opa, será que é o Ricardo, bro? Pro nosso amigo Pinga Fogo.
2: Ah. Bom dia, Pascoal.
0: Opa, boa tarde.
2: É, realmente.
0: Acordou? É, boa tarde.
2: De tudo. Jogar contra o juiz, o juiz não dá falta pro Grêmio.
0: Pênalti.
2: Coisa, mudou toda a história do jogo, né, Pascoal? Infelizmente, o futebol no Sul aqui tá sendo roubado. É Flamengo e Palmeiras e não adianta.
0: E o time do Dreyer falta futebol, né? Falta fute. Né? Mas faz parte, né, Pinga Fogo? Vamos mandar os homens se acordar, né? Né, seu Valdir? O Valdir, o homem da mulherada aí, como é que tá? No bailão lá em São José com a banda Mercosul, a classe, olha. Qual é que é o Valdir Júlio da Silva? Esse aí, ó, de cabecinha branca, ó. Né, Valdir? Fez sucesso lá, Valdir?
3: Beleza. Tranquilo, muito firme, Fontoura. Eu queria uma música do Cleito Borges, que é lá na sala na Jota, tá bom, meu amigo? A mulher não vai me ligar pra mim, tá? Tô esperando me ligar, mas não tem uma até agora, não me ligava.
0: Ligam aí, mulherada.
3: Semana vem, Fontoura, pra nós conversar, tá bom?
0: Tá bom, então, né? A classe que queria levar o Valdir, não foi com a classe da banda Mercosul. Cadê o Valdir que não veio no baile? Tinha uma mulherada que chegou com a banda, todas queriam o Valdir. Valdir, perdeu, né? É, Valdir. Que é a mulherada que liga, né? Tem que estar no baile, né? Aqui a Anitta diz que tem 12 à disposição aí, né? Mulheres top. Valdir. Vem com o cartão.
1: Acho engraçado esse tipo de torcedor de meia boca aí, tchê. Tá louco? Nunca perde se o juiz não roubou, mas vamos aprender a jogar futebol, homizinho.
0: Bora, 5:26. Mexe aí, seu Valdir Júlio, te mexe.
4: Quando a banda toca uma canção apaixonada.
0: E no baile, foi no baile, como é que não tava no baile São José Dorval? Até a classe da banda, olha, hoje eu quero conhecer o Valdir. Quero que é um rapaz muito lindo, elegante, envolvente. E o Valdir não tava no baile, que jeito, Valdir? Responde.

0: Domingo de frio para ir no baile da Pascoal. Minha grana tava meia curta. Tá bom? Um abraço para ti.
1: Que jeito, ó, né? Olha ali, ô Val.
0: Domingo de frio para ir no baile da Pascoal. Minha grana tava meia curta. Tá bom? Um abraço para ti. Olha o frio aí.
1: É, tem que ir uma mulherada então com o frio, né?
0: Curto Borges. Pela nossa aula na Jota, tá bom? Tô esperando ligar.
1: É a classe aí da banda Mercosul. Eu queria conhecer o Valdir, né? O Valdir não vai no baile. Mas homem, pede emprestado aí pro prefeito, pede emprestado aí pro Zé Lima.

0: Então tá aí, um abraço aí pro Ney de Marcos, como é que tá? Grande voz aí, aqui pro ganhador da rifa, Jardel Piccoli. Ô Jardel, vamos repartir os prêmios aí, né? Tem break comercial, 5h32, já já voltamos com mais sucessos em 96,5.
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0: Isso, vamos lá, tem recados?
3: Ficar esperando a ligação, se depender de mim.
0: Bora falar em ligação, um abraço aqui para a turma que se liga. Arvorezinha, Roca, ô Neise.
4: Oh, boa tarde, seu Pascoal, tu toca a música pra mim da banda Mercosul. Copo de cerveja, pode ser. Abraço, meu amigo Pascoal.
0: Ali o rapaz, ele o Luiz Armando Tavarela, que tal?
4: Ah. Gauchão, tu conhece o Gauchão, meu amigo Pascoal?
0: Olha, ó.
4: Tu sabe, meu amigo Pascoal, que a mulher velha também gosta de te escutar na rádio?
0: Tem que falar com o Valdir, né? Ela quer conhecer o Valdir.
4: Pode mandar um abraço bem apertado, mas não muito apertado, porque só vai quebrar a mulher velha no meio. Manda um abraço pra Justina.
0: Sentado na mesa. 5h35. Só fechou o break comercial, Marcenaria Gasparim. 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
1: Alô, meu povo apaixonado.
2: Aí pra turma da Moranga, né? Um abraço do Ventania, o bando Estrapação, meu vando no ato. Ah, estão de olho aí nos ladrões de Moranga ainda.

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Vamos lá, atendendo mais recados por aqui. A Maristela, se possível, para nós aí o sucesso. Eduardo Costa, vamos lá então. 5h39. E aqui para Flores Bela, já sai a tua aí, Flores.

Sucesso, hein? Aqui pra Silvana Lapizinho, hein? Tá mandando um super beijo pra Edilene, pra Milene, as meninas aí da Lancheria Santiago, hein? E pro Lucas, o garção, o moreno lá, o garção moreno, aquele, aquele pastel de carne, aquele cafezinho. Com o Lucas, o morenão lá, com a Milena e a Edilene aí da Lancheria Santiago.

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1: Isso, deixa eu só conversar. Temos a Flores Bela. Ô, Flores Bela, quanto tempo? Fala aí, Flores. Tá na linha? Tudo
2: boa
1: bem?
2: Tarde,
1: opa, quanto tempo?
2: Flores, eu queria pedir uma música aí pra dar pra feliz dia das mães, pra todas as mães do nosso grupo da terceira idade, pra todos que estão escutando. Daí eu quero a mãe amorosa e a Sueli Faria, mentira que tu me ama, oferecer pra alguém que tá escutando e pra toda a nossa família que tá escutando, nossos primos, nossos parentes, todas as nossas primas, todos.
1: Quem mais?
2: E daí eu quero oferecer lá pra todos os parentes que estão escutando.
1: Opa, parentes da Flores aí.
2: O Shopping das Frutas, Shopping das Bebidas.
1: Sim.
2: Lá pra Iraci, lá pra Dani.
1: Dani, ó.
2: Pra todo que tá escutando, dá pra Lena, que a Lena também tá escutando.
1: A Lena também.
2: Minha mãe.
1: Certo.
2: Pra todas as mães daqui de São José, de Fontoura, tudo para no Brasil inteiro. Oferece a música ali da Mãe Amorosa. E a Sueli Farias, interessa ali pra alguém que tá escutando e alguém sabe pra quem que é, tá?

0: é mentira, não.
1: Madrugada.
0: Terceira paz aqui, ó.
2: Tu vai tocar minha música, meu amigo Pascoal, ou não? Tá demorando tocar minha música na rádio. Eu quero também aproveitar a audiência do teu programa e mandar uma música pra Flores Bela, que também é ouvinte do teu programa, meu amigo Pascoal.
0: Mas quem que é o senhor?

0: Maria Sueli Farias. Bom, vamos lá rapidinho, Mercado Coronel Sadiq preparou as melhores ofertas para a semana, mês de maio imbatível, aqui no Mercado do Sadiq. Já voltamos.
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0: Maravilha, a turma da Borracheria Santos ligados. E para a turma aí da erva, da colheita, como é que estamos aí, a turma que se liga?
1: Boa tarde, alemão. Uma música aí pro Bar do Guindana, acabei de chegar da zero agora, lá da Silveira. Bota aquela do?
0: Qual é do?
1: Leandro e o Gostão. Te esperando no portão. Olha, tô aí pro Bar Guindana, hein?
0: Temos tá, daí tá essa turma aí, um abraço, hein?
1: Os amigos aí. Leandro Pinheiro e o Gostão.
0: Ih, então tá aí pra vocês aí. Quem ama, perdoa aí pro alemão, pra turma toda aí, ligados. 6 para 6.

Banda Cinderela, Argentina. Participação Banda Milena. A gente já fecha por aqui a primeira hora. Da força sempre o Borracharia Santos. E toda a linha de seminovos. Quer comprar teu seminovo, caminhonetes, utilitários? Vai com a turma aí da Canga Quebrada, quilômetro 268, tá bom? Vamos chamando notícias e informações e depois segue mais músicas, bailão. Tarde aí da segunda-feira, 11 de maio. Sente, né?

0: última vez.
1: 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Notícia na hora certa, 6 horas, 1 minuto. Rio Grande do Sul ganhará 158 novos leitos pediátricos para doenças respiratórias. Restauro e troca do telhado antigo do Mercado Público de Porto Alegre serão custeados pela Petrobras. Presidente Lula sanciona a lei que torna 12 de março o Dia Nacional em memória das vítimas da Covid-19. Fim de tarde com tempo seco em Porto Alegre, agora faz 15 graus. O tempo permanece firme hoje em todas as regiões do estado. As temperaturas seguem baixas durante a noite. 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
3: O trânsito segue intenso na Avenida Ipiranga, no sentido centro-bairro, no cruzamento com a Avenida Érico Veríssimo. A colisão entre um Gol vermelho e um Jeep Renegade causou apenas danos materiais. Mesmo após a liberação das faixas pela EPTC e a retirada dos veículos, ainda há reflexos no fluxo de veículos na avenida. Outro ponto de atenção é a Avenida Assis Brasil, na zona norte da capital. Há reflexos no trânsito nas proximidades da Avenida do Forte, entre os bairros Cristo Redentor e Vila Ipiranga, após uma colisão entre carro e ônibus. Na zona leste, a Avenida Protásio Alves apresenta pontos de lentidão, também no sentido centro-bairro, entre a Vila Jardim e o acesso ao Morro Santana. Com o trânsito, Ayrton Lemos.
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1: Professores da rede municipal de Canoas decidem manter greve.
4: A definição ocorreu nesta tarde em assembleia da categoria. Os profissionais não aceitaram a proposta apresentada pela prefeitura e com isso a greve dos professores da rede municipal de Canoas está mantida. A paralisação começou no dia 22 de abril e completa quase 3 semanas. A prefeitura de Canoas ainda não se manifestou. Da redação, Lisiele Zanquetin.
1: Uma explosão atingiu casas nesta tarde no Jaguaré, na zona oeste de São Paulo. Segundo o Corpo de Bombeiros, a explosão está relacionada a uma tubulação de gás. Há registro de feridos e casas destruídas. O número de vítimas ainda não foi confirmado oficialmente, mas a Defesa Civil informou que 2 vítimas conscientes foram socorridas e encaminhadas ao pronto-socorro regional de Osasco, na Grande São Paulo. Segundo os chamados de emergência, pessoas teriam sido lançadas pela força de explosão e há chance de haver vítimas presas sob escombros. A área foi isolada devido ao risco de vazamento de gás. 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Notícia na hora certa, volta na Rede Gaúcha às 8 horas. Da redação, Ian Tambará.
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6: Hora certa.
7: Isso, comercial Martialo e a hora, 6:04. E temperatura baixando, hein? Na marca dos 8 graus, na capital do Pinhal. É, e a tendência esfria mais, né, Oneide?
8: 12, é a Chapecoense, a lanterna com 9 pontos. A semana é de definição para o X.
9: Perdoa, meu amigo Pascoal, mas será que eu perdoo a Justina que deu um beijinho no meu compadre lá no baile ontem, lá na Vila Vaz. Mas, meu Deus do céu, daí eu fiquei triste, tomei 2 latinhas.
7: Só? Oh. Meu Deus, você quem que... Né, que saiu esse maluco agora. Saia! Bora lá, é 6:05. 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Tá, já voltamos e com mais sucesso.
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13: Idosa fica ferida após ataque de cachorro em Teutônia. A vítima, de 79 anos de idade, foi atacada na mão. 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

Vai, champion, para esquentar, amor, sem juízo, né? Oh, 6:12. Olha, alerta de frio, a semana que vai congelar no Uruguai e também Rio Grande do Sul, né? Já tá dando as caras e os primeiros frios. 8 graus agora em plena segunda-feira, 18:12, hein? 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Ingressos aí com a diretoria, com a organização, tá? 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Bom, bora! 6:13. 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Vamos lá com mais músicas para quem pediu aí a banda Catedral, vamos lá. 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
1: Estar acima do peso aumenta as chances de uma pessoa desenvolver câncer. Por isso, é importante controlar o peso por meio de uma boa alimentação e manter-se ativo com caminhadas e frequentando a academia com orientação de um profissional.
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2: 6h20, 6h20, né, Onide Marques?

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1: Eu mando um velho milongueiro aí pro Cláudio Zanotelli da Colônia Nova, pro Anderson Gaiteiro, que estão mandando um abraço a todos os talentos e artistas que estiveram se apresentando lá no Laurim Marinheiro, tá bom? Especial pro Cláudio aí, o homem dos pinhão, ah, o Anderson Zanotelli, velho milongueiro, 6h26. E pro empresário Pingo aí, né? Quer contratar o Anderson Zanotelli, fala com o Pingo com

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1: Daí o Baitaca, né? A informação da hora que começaram as obras aí da cobertura aí de parte da Praça Central Dionísio Taffarel, né? Onde começaram a colocação das pilastras, né? Em seguida recebe a cobertura.
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1: 6:30, até prepare que logo mais vem Números da Sorte. Quem fez aí as apostas?
0: Tá?
1: Especial em Cidade Interior, a grande região ligados. 7 graus a temperatura, hein? Ficando bom. 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
1: É, segue o frio para amanhã, tempo que segue firme e ensolarado e pode ocorrer aí nevoeiros isolados aí nas regiões. O vale que amanhece aí, o amanhecer e a noite terão temperaturas muito baixas e persiste a possibilidade de geadas aí nas regiões. Né? Então para amanhã aí, probabilidade de menos zero grau aí as temperaturas, tá bom? Vai ser uma semana daquela, segundo aqui, que marca aqui a meteorologia.
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0: Quem ganha o prêmio antes da luta perde a motivação pela vitória.
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3: Isso, break comercial, 6h39. 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

0: Maravilha. Fala em coisa boa, né? Pro próximo domingo, dia 17, tem mais uma grande domingueira lá no Clube do Bailando Sabiá. Tem a Super Banda Magia e sua nova formação. E na noite também vai ter segurança. Então, pro domingo que vem, dia 17, mais uma super domingueira lá no Clube do Bailão do Sabiá. Tá bom? Bora lá, todo mundo!
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0: Vamos lá, turma, 6h41. Para quem fez a pezinha, em nome da DM Tech Diesel, a melhor mecânica diesel da região, aí no trevo de acesso à cidade, ao lado do Tchuquinha, Dr. Fábio Faleiro Vieira, Agro Assis, Coprel. Olha, o primeiro, ou melhor, quinto prêmio de hoje, 9.932. No quarto prêmio, 5.066. No terceiro prêmio, 6.764. No segundo prêmio, 6.196. E primeiro prêmio da Loteria da Sorte das 18. Adivinha? 0.007. É, 007, primeiro prêmio. Loteria da Sorte dessa segunda, tá bom? 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Break comercial, já voltamos.
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0: Uou, friozinho, hein? Nós estava em 8, 9 graus, já estamos aí na marca dos 6 graus, hein? Opa. Vai ser uma noite top aí, né? Pra dormir, né? Bem agasalhado, porque o frio já tá pegando, né? 7 graus no momento na capital do Pinhão. Tá bom? A gente fica por aqui, um grande abraço, uma super noite, uma boa semana.
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0: Isso, quem quiser acompanhar agora na noite, também temos a sessão da Câmara de Vereadores de Fontoura Xavier, tá bom? Beijo no coração de todos, uma super noite, se cuidem com o frio, hein? Na sequência temos Voz do Brasil, depois temos balada para animar a noite gelada da segunda-feira, 11 de maio, tá bom?
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0: Deixa eu só ver aqui, tem um recado aqui, né? Ô, Valdir.
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0: Olha, em maio temos aí a grande festa na linha Cosmos, hein? E no palco vai ter eles, a banda Mensageiro Legal.
4: Animação pro Mensageiros Legal, na festa lá. Por favor, dando um chá pra nós, por favor, hein?
0: Então daí o nosso amigo Pingo lá.

Bingo, que tá aí também com o novo sucesso da banda, né? A música Aquela Mulher Mais Linda do Baile. A gente aproveita também para mandar essa música aí pro casal aí, a Marley e o Arno. Hoje é 35 anos de casado, hein? Todos vocês, um abraço, uma boa noite. Até amanhã, se Deus quiser.

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3: Boa noite.
1: Uma boa noite para você que nos acompanha em todo o país.
3: Segunda-feira, 11 de maio de 2026.
1: E vamos ao destaque do dia, Desenrola Brasil.
3: Quase R$1 bilhão já foram renegociados em uma semana de lançamento do programa.
1: Brasileiros podem conseguir descontos de até 90% nas dívidas do cartão de crédito, cheque especial ou crédito pessoal. Natália Koslick.
4: O novo Desenrola tem previsão de duração de 90 dias. O foco do programa são consumidores que ganham até 5 salários mínimos, o equivalente a R$ 8.105.
3: E ainda acesso à internet ampliado.
1: 3.800 unidades básicas de saúde serão conectadas, o que vai aumentar a oferta do telesaúde pelo SUS.
3: A medida vai fortalecer atendimento de quem vive em áreas com menor acesso a especialistas e serviços médicos. Pablo Mundim.
5: Com a conexão, os profissionais de saúde passam a usar prontuários eletrônicos, exames digitais, trocas de informações em tempo real e teleconsultas com especialistas.
1: E você vai ouvir também homenagem aos mais de 700 mil mortos de Covid no Brasil.
3: O presidente Lula institui 12 de março como dia em memória às vítimas do vírus no país.
6: Nós precisamos ter consciência que isso aqui é mais forte do que muitas guerras que aconteceram no mundo.
1: Hoje na apresentação da Voz do Brasil, Mariana Jungmann e Nazi Brum.
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1: Em março de 2020, os estados começavam a se preparar para entrar em quarentena. A Covid-19 chegava ao Brasil.
3: No dia 12 de março, o Brasil registrou a primeira morte da doença.
1: E para lembrar esse período, quando o país registrou mais de 700 mil mortes pela doença, o presidente Lula sancionou hoje o Dia Nacional em Memória das Vítimas da Covid-19, o dia 12 de março.
3: A repórter Graziele Bezerra está no Palácio do Planalto e acompanhou esse evento. Ela fala com a gente agora ao vivo. Boa noite, Graziele.
7: Oi, Mariana. Boa noite para você também. Boa noite para o Nazi. Boa noite para o ouvinte da Voz do Brasil. Para falar sobre esse assunto, a gente vai contar um pouquinho da história da aposentada Norma Ferraz, que seguiu todos os protocolos exigidos pela Organização Mundial da Saúde na época da pandemia de Covid-19. Isolamento, uso de máscaras e higienização das mãos. Mas a esperança da imunização não chegou a tempo de salvar o filho dela, o Diego, de 39 anos. Então, em fevereiro de 2021, após uma semana de internação, ele morreu em um hospital em Rio Branco, no Acre.
8: Ele dizendo para mim, mãe, quinta-feira eu estou indo para casa já, se Deus quiser. Eu estou aqui só para tomar o remédio direitinho. Isso dói até hoje, porque eu pergunto para ele às vezes, qual quinta-feira, meu filho, que você vai voltar? Porque você não cumpriu, você falou que ia voltar e não voltou.
7: Pois é, e hoje, nesta segunda-feira, o presidente Lula sancionou uma lei que elegeu 12 de março para lembrar os mais de 700 mil brasileiros que morreram, então, aí de Covid-19 no país, a exemplo do Diego, de 39 anos. A data registra a morte da diarista Rosana Aparecida Urbano, que foi a primeira vítima do coronavírus no Brasil. O ministro da Saúde, Alexandre Padilha, diz que relembrar as vítimas é também evitar que novos casos de negligência aconteçam.
9: Na saúde, a gente fala que a memória tem dois papéis fundamentais. Primeiro, acolher o sofrimento, apoiar o sofrimento, poder lidar com esse sofrimento. Mas, sobretudo, o papel da memória é para que a sociedade como um todo nunca mais permita que se repita o que aconteceu durante a condução da pandemia da Covid-19 no nosso país.
7: Para o presidente Lula, a data servirá também para trazer justiça às vítimas.
6: E nós precisamos ter consciência que isso aqui é mais morte do que muitas guerras que aconteceram no mundo. Um dia nós mudaremos esse mundo e a ignorância não vai prevalecer em lugar nenhum. E a justiça será feita.
7: Bom, a partir da próxima semana será realizada uma exposição itinerante que vai percorrer várias capitais brasileiras com obras de artistas que relembram aí a emergência sanitária enfrentada no período da pandemia. Uma réplica foi instalada aqui no Palácio do Planalto. Essa réplica retrata os nomes, idade, também estados das pessoas, a origem das pessoas mortas pela Covid-19. Eu volto com você, ex-Mariana, Inazi.
1: Obrigado, Graziele, pelas informações.
3: E o ministro da Saúde, Alexandre Padilha, reforçou hoje que nenhum dos casos de hantavírus registrados no Brasil esse ano foi transmitido de um ser humano para o outro.
1: Ele disse que o hantavírus já é conhecido e que os casos do Brasil estão dentro do padrão dos últimos anos, não estando relacionados à cepa andina, que é passada entre humanos e foi encontrada em um cruzeiro.
10: Diferente da Covid-19, o vírus do hantavírus é um vírus conhecido por todos nós. Desde os anos 90 nós temos casos de hantavirose no continente americano. Começou os primeiros casos nos Estados Unidos, depois em vários países do continente. Aqui no Brasil nós temos uma série histórica que varia com dezenas de casos todos os anos, em torno de 30, 35, 40. Dos 7 casos que nós tivemos esse ano no Brasil, nenhum deles está relacionado com essa cepa andina, até porque ela nunca circulou no Brasil. Essa cepa andina é a única que tem registro até hoje de risco de transmissão interhumanos.
3: Segundo o Ministério da Saúde, o risco global de disseminação do hantavírus permanece baixo.
1: O surto em um navio de cruzeiro que desembarcou na Espanha está sendo investigado, sem impacto direto para o Brasil até o momento.
3: A hantavirose é uma zoonose viral que pode comprometer pulmões e coração.
1: O vírus é transmitido principalmente pelo contato com urina, saliva e fezes de roedores silvestres infectados.
3: Até o fim do ano, 3.800 unidades básicas de saúde devem receber sinal de internet e equipamentos.
1: A conexão deve chegar também a municípios com menos de 30 mil habitantes.
3: Os editais para os serviços foram publicados pelos Ministérios das Comunicações e da Saúde.
5: O governo do Brasil lançou nesta segunda-feira 2 editais que ampliam o acesso à internet em regiões vulneráveis e conectam unidades de saúde à rede digital. A iniciativa integra os Ministérios das Comunicações e da Saúde com recursos do Fundo de Universalização dos Serviços de Telecomunicações, o FUSH. Um dos editais prevê investimento de R$ 140 milhões para a conexão de 3.800 unidades básicas de saúde. Na prática, o projeto leva internet de qualidade para postos em comunidades rurais, indígenas, ribeirinhas e áreas afastadas dos grandes centros. Destaca o ministro das Comunicações, Frederico de Siqueira Filho.
11: Hoje o governo do Brasil avança na conectividade em áreas essenciais para a população. De um lado, a saúde pública, que necessita de informações rápidas, prontuários integrados e atendimento digital. De outro lado, a inclusão em uma condição fundamental para o acesso a direitos, serviços públicos, oportunidades e cidadania.
5: Com a conexão, os profissionais de saúde passam a usar prontuários eletrônicos, exames digitais, trocas de informações em tempo real e teleconsultas com especialistas. Segundo o ministro da Saúde, Alexandre Padilha, a medida reforça o programa Agora Tem Especialistas, que busca acelerar diagnósticos e diminuir a espera por exames no SUS.
12: Para nós é um avanço muito importante. Nós estamos distribuindo mais 10 mil kits de telesaúde para as unidades básicas de saúde comprados pelo Ministério da Saúde. Equipamentos que permitem você fazer uma avaliação no fundo de olho da retina, equipamentos que fazem uma avaliação do pulmão, eletrocardiogramas, né, ultrassom portátil.
5: O segundo edital foca na expansão da infraestrutura em municípios menores e áreas remotas, por meio do programa Acessa Crédito Telecom, com R$ 500 milhões em recursos. Para o secretário de Telecomunicações do Ministério das Comunicações, Hermano Barros Tércios, os editais devem beneficiar cerca de 2,5 milhões de brasileiros e fazem parte do FUSH 2.0.
13: O público-alvo impacto desse segundo edital, que é o do acesso a crédito, são as cidades abaixo de 30 mil habitantes, as prestadoras com menos de 200 mil acessos, para subir ainda mais esse número de provedores que consigam acessar o recurso do FUSH, provedores pequenos e médios.
14: As empresas interessadas em participar dos editais têm até 22 de maio para apresentar propostas. Reportagem Pablo Mundim.
1: Há 52 anos, uma cooperação entre Brasil e Paraguai transformou uma disputa territorial em um projeto compartilhado de desenvolvimento. Era a criação de Itaipu Binacional.
3: Mais de meio século depois, a empresa olha para o futuro, incentivando pesquisas para novas fontes de geração de energia e atuando como motor de desenvolvimento socioambiental em mais de 400 municípios do país.
1: Em outra frente, Itaipu ainda segue com um papel estratégico no equilíbrio da oferta de energia e do preço pago pelos brasileiros na conta de luz.
3: Sobre tudo isso, a gente conversa hoje com o diretor da companhia, Enio Verri. Boa noite, diretor.
15: Boa noite, ouvintes.
3: Diretor, vamos começar falando daquilo que interessa mais diretamente ao consumidor, que é a tarifa. Brasil e Paraguai estão aí em pleno processo de negociação para redefinição do preço que a gente paga pela energia excedente dos paraguaios, pela parte deles na energia gerada de Itaipu, né? Quais são as expectativas em torno dessa negociação?
15: O presidente Lula nos cobrou, em 2023, quando assumimos, que baixássemos o máximo possível a tarifa. Iniciamos uma negociação com o Paraguai e nós conseguimos baixar em 2023 30% do valor que era pago. Além de baixar, nós congelamos a tarifa. Portanto, os anos de 23, 24, 25 e 26, a tarifa está congelada após essa redução. E estamos, nesse momento, numa negociação muito profunda com os nossos sócios paraguaios para baixar novamente. Embora não dê para adiantar qual seria essa tarifa, o que nós podemos afirmar a toda a população brasileira é que a tarifa da energia produzida por Itaipu para 27 será ainda mais barata do que essa que está sendo cobrada hoje. Portanto, julgamos assim um momento histórico. Em 53 anos, conseguimos, depois de tanto tempo, baixar de tal maneira a tarifa e ainda garantir que continue baixando a partir de agora.
1: Pois é, diretor, existe esse papel importante de Itaipu, né? Uma empresa pública na estabilidade e previsibilidade do custo da energia no Brasil. O senhor pode explicar para a gente, para os nossos ouvintes, como é que ela faz essa contribuição?
15: Essa é a vantagem de ser uma empresa pública. Ela é 50% do Brasil, 50% do Paraguai, mas elas são absolutamente públicas. Ela não tem esse modelo das estatais brasileiras, porque Itaipu tem um tratado que a rege, mas ela consegue com isso atender os interesses dos dois países. E os dois países esperam exatamente isso. Primeiro, um preço justo, condições de garantir o investimento nas políticas socioambientais e, principalmente, previsibilidade. A população saber que pode contar com o Itaipu, não só no preço, como na garantia. O termo que se usa muito é o termo de bateria. Eu acho que isso é importante dizer. Hoje, tem muita energia a partir do vento e a partir do sol, que é eólica e fotovoltaica. Essas energias são muito boas, são baratas, são limpas, mas elas são intermitentes. Se não tiver vento e não tiver sol, você não tem a energia. E aí, nesse momento, entra Itaipu, que ela tem uma energia firme e garante. Por exemplo, agora, estamos conversando com o Brasil todo já é à noite, e ele tem uma energia acesa na casa dele. Essa energia é Itaipu que garante. Então nós garantimos a estabilidade no preço e na certeza que todas as pessoas têm na sua casa a energia.
3: Pois é, eu ia até falar dessas novas fontes, desse momento de transição energética que a gente vive, porque Itaipu marcou um momento quando foi criada, né? Marcou ali essa coisa da cooperação, dessa integração sul-americana, e agora a gente vive um outro momento, que é o momento da transição energética. E a empresa também incentiva, né, pesquisas na área de geração de energia, de novas energias, como o senhor mencionou aí, a solar e a eólica.
15: Temos muitas pesquisas. A verdade é que a crise climática, ela é um fato concreto. E essa crise climática, ela exige a transição energética. A Itaipu já é um modelo no mundo de transição energética. Ela produz uma energia limpa, de qualidade barata. Agora, além disso, nós pesquisamos e produzimos, por exemplo, a energia fotovoltaica no fio d'água. Como nós temos um reservatório gigante, as placas solares ficam no fio da água produzindo energia solar. Nós temos também experiência com hidrogênio verde, que é uma pesquisa já de 20 anos na Itaipu. Temos também o biogás, que também produz a partir de restos de alimentos energia. E temos agora também a essência, a matéria-prima para fazer o SAF, que é o combustível de aviação. Então Itaipu garante a produção de energia firme, mas faz um grande investimento também em energias alternativas para garantir a transição energética que o mundo cobra e o Brasil já está fazendo.
1: Agora, diretor, Itaipu também contribui para o desenvolvimento social e econômico de mais de 400 municípios no país, né? Que tipos de projetos a empresa desenvolve nesses locais?
15: Nós atingimos hoje 434 municípios que compõem o nosso território. Esses municípios, eles emitem resíduos para o reservatório. Para conter a emissão de resíduos, nós investimos muito em políticas socioambientais, ou seja, geração de emprego, renda, com a construção de uma política ambiental. Nós estamos falando de estradas rurais sendo asfaltadas, de investimento em placas solares em prédios públicos. Estamos falando, investimos muito nisso, em associação de catadores e catadoras. Isso é um trabalho fantástico, porque os agentes ambientais são os catadores e catadoras no nosso país. E no nosso território, a Itaipu entra com caminhões, com elevadores, com tratores, fazendo não só que essas pessoas associadas, essas cooperativas, recolham o lixo das ruas, como melhorem em muito a sua renda. Além, lógico, da produção orgânica da agricultura familiar. Portanto, são investimentos que mudam a vida das pessoas, mas fazem uma política socioambiental.
3: Agora, diretor, para a gente concluir, que a gente só tem mais um minutinho, a gente mencionou aqui o passado, o presente, queria que o senhor falasse um pouco do que esperar de Itaipu para o futuro, para as próximas décadas.
15: Olha, o futuro é Itaipu produzir ainda mais energia hidrelétrica. Nós estamos agora com muitos estudos, com consultoria, para aumentar a produtividade. Nós temos 20 unidades geradoras, 18 sempre funcionando e 2 ficam de backup, de reserva. A ideia é fazermos estudos para colocar mais 2 unidades geradoras e aumentar a capacidade de cada uma delas, que já estão instaladas ali há mais de 40 anos. É oferecer mais energia limpa, barata, para a população brasileira e paraguaia, garantindo a transição que tanto o mundo precisa.
1: Bom, conversamos com o NVR, diretor-geral de Itaipu Binacional. Diretor, obrigado pela entrevista aqui à Voz do Brasil.
15: Um grande abraço.
3: Em uma semana, já foram renegociados R$1 bilhão em dívidas por meio do novo Desenrola Brasil.
1: O programa oferece condições facilitadas de pagamento para ajudar os brasileiros a quitarem seus compromissos financeiros e saírem do vermelho.
3: E essa semana, o programa começa a atender os estudantes que contrataram o FIES e estão com parcelas em atraso.
16: Para trazer alívio ao bolso dos brasileiros e diminuir os índices de inadimplência, foi lançado o novo Desenrola Brasil. São oferecidos descontos de até 90% sobre dívidas antigas, prazo de até 4 anos para pagar e juros reduzidos. Desde o lançamento, na semana passada, o programa acumula cerca de R$1 bilhão em dívidas renegociadas. E o volume de pedidos segue em expansão, segundo o ministro da Fazenda, Dario Durigan.
17: São 200 mil pedidos já em avaliação dos bancos, desses 200 mil, 100 mil praticamente fechados e em volume crescente. Cada dia a gente tem visto mais renegociações sendo feitas, o que é muito importante.
16: O foco do programa são consumidores que ganham até 5 salários mínimos, o equivalente a R$ 8.105. Aqueles que têm dívidas contratadas até 31 de janeiro de 2026, com atraso entre 90 dias e 2 anos, poderão renegociar diretamente com os bancos dívidas de cartão de crédito, cheque especial ou crédito pessoal sem garantia. O programa também oferece condições especiais para micro e pequenas empresas e produtores rurais quitarem seus débitos. E a renegociação para estudantes com empréstimos no FIES deve começar a valer essa semana, afirmou o ministro.
17: O FIES para os inadimplentes deve estar totalmente operativo. A medida provisória semana passada deu as condições, os bancos têm tirado dúvidas junto com o MEC e a Fazenda. Essa semana vai estar operativo.
16: O novo Desenrola tem previsão de duração de 90 dias. De acordo com o ministro Dario Durigan, em breve o programa vai entrar em uma nova fase voltada para estimular os adimplentes. Reportagem Natália Kozlik.
3: Você tem dificuldade de guardar dinheiro ou medo de perder o que investiu? Pois olha só, começa a valer hoje o Tesouro Reserva.
1: O novo título é focado em quem quer montar uma reserva de emergência com segurança, uma vez que não sofre com as oscilações do mercado e rende a taxa Selic.
3: O Tesouro Reserva tem rendimento a partir do primeiro dia útil após a aplicação. E o valor mínimo para começar a investir é de R$1.
1: A novidade já está disponível para correntistas do Banco do Brasil.
18: O Tesouro Nacional, o AB3 e o Banco do Brasil lançaram oficialmente o Tesouro Reserva, novo título do Tesouro Direto voltado para quem deseja começar a investir e formar reserva de emergência. O produto começa a funcionar nesta segunda-feira 11, com operações disponíveis 24 horas por dia, nos 7 dias da semana. O novo título vai ter rendimento indexado à taxa Selic e vai poder ser adquirido com aplicação mínima de R$1. Diferente do Tesouro Selic, o Tesouro Reserva não vai ter marcação a mercado, o que evita oscilações no valor do investimento em períodos de instabilidade financeira. Inicialmente, o produto vai ficar disponível para clientes do Banco do Brasil. Segundo o Tesouro Nacional, a proposta é ampliar o acesso da população aos investimentos públicos e incentivar a educação financeira. O título permite aplicações de até R$500 mil por mês, sem limite para resgates. As operações vão ser feitas pelo aplicativo Investimentos BB com transferências via Pix. O Tesouro Reserva seguirá as mesmas regras tributárias dos demais títulos do Tesouro Direto. O imposto de renda vai ser cobrado apenas sobre os rendimentos no momento do resgate. Também poderá haver cobrança de IOF em retiradas realizadas em até 30 dias. Claudimário Carvalho, para a Voz do Brasil.
3: A partir de hoje, brasileiros que viajarem para a China por até 30 dias não vão precisar de visto.
1: E o mesmo acontece com os chineses que vêm visitar o Brasil. Também não vão precisar de visto por um período de até 30 dias.
3: Os dois países fizeram um acordo de isenção recíproca de visto que tem validade até o dia 31 de dezembro desse ano.
1: A medida vale para visitas de turismo, negócios, eventos, atividades artísticas, culturais e desportivas.
3: O governo do Brasil apresentou o painel de monitoramento de agrotóxicos na vida aquática, ferramenta que integra dados coletados em diferentes bacias hidrográficas do país, identificando contaminação de águas por defensivos agrícolas.
1: De acordo com os dados, foram realizadas mais de 10 mil análises que apontaram riscos em 1,3% das amostras.
3: Segundo o ministro do Meio Ambiente e Mudança do Clima, João Paulo Capobianco, o Brasil, como grande produtor de alimentos, deve se alinhar com a sustentabilidade, protegendo o solo, as nascentes e as pessoas que utilizam esses produtos.
19: Sabemos que no século XXI, competitividade e sustentabilidade não podem mais caminhar separados. Produzir alimentos exige também proteger a água, a biodiversidade, os territórios e a saúde humana. Esse é o desafio que está diante de nós.
1: A ministra do Desenvolvimento Agrário e Agricultura Familiar, Fernanda Machiavelli, afirmou que os dados permitem realizar um trabalho de conscientização com produtores para que usem produtos mais modernos e eficazes.
20: A gente não pode seguir botando em risco a vida e a saúde dos trabalhadores rurais, nem a vida das comunidades que estão em volta, usando substâncias lá da década de 70, que seguem aqui em uso, quando nós já temos alternativas muito mais seguras, com a mesma capacidade de garantir a nossa excelência na produção.
3: É deixar os espaços urbanos mais verdes e assim fortalecer o enfrentamento à mudança do clima.
1: E uma das medidas é incentivar os planos municipais de plantio de árvores nas cidades brasileiras.
21: O governo do Brasil anunciou o edital Arboriza Cidades, que destinará R$19 milhões para que os municípios elaborem ou revisem seus planos e realizem ações de arborização urbana. Outra iniciativa apresentada foi o GeoCal, ferramenta que mapeia as ilhas de calor nas cidades e permite identificar e planejar ações para ampliar e qualificar as áreas verdes. Lançado em 2024, O programa Cidades Verdes Resilientes demonstra avanços expressivos na promoção da qualidade ambiental e no fortalecimento da resiliência urbana frente à mudança do clima, alcançando cerca de 1.300 municípios brasileiros, o equivalente a 23% do total. A iniciativa segue as diretrizes previstas no Plano Nacional sobre Mudança do Clima, o Plano Clima. Para acessar o edital Arboriza Cidades, acesse gov.br/MMA. Thaísa Vitória para a Voz do Brasil.
0: A partir de agora, a atividade circense passa a ser reconhecida como uma manifestação da cultura e da arte popular em todo o território nacional.
1: Com a nova legislação, o circo passa a contar com um respaldo institucional reforçado como patrimônio cultural brasileiro.
0: E isso amplia as possibilidades de políticas públicas voltadas à valorização, preservação e fortalecimento do setor.
1: Dados da Funarte indicam que o Brasil possui cerca de 800 circos de lona em atividade, responsáveis pelo sustento direto de aproximadamente 20 mil profissionais.
0: E essas foram as notícias do Governo do Brasil.
1: Uma realização da Secretaria de Comunicação Social da Presidência da República.
0: Com produção da empresa Brasil de Comunicação.
1: Fique agora com as notícias do Poder Judiciário e do Congresso Nacional. Uma boa noite.
0: Boa noite para você e até amanhã.
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23: STF valida lei da Paraíba que permite ao usuário usar cartão físico para identificação em planos de saúde.
24: TSE vai realizar a confirmação do teste público da urna de 13 a 15 de maio.
23: STJ publica novo edital de chamamento de juízes para auxílio temporário em sessões de direito público, privado e penal.
24: Boa noite, eu sou Carlos Eduardo Cunha.
23: E eu sou Walter Lima.
24: Supremo Tribunal Federal valida a lei do Estado da Paraíba que obriga planos de saúde a oferecer alternativa de identificação física aos usuários nos casos em que haja necessidade de aplicativo ou token.
23: A decisão foi tomada pelo plenário do STF em sessão virtual. Marcelo Della Libera.
25: A lei questionada garante aos beneficiários do plano de saúde a possibilidade de apresentar uma carteira física como forma válida de identificação diante de falhas técnicas ou impossibilidade de acesso à plataforma digital. Em sessão virtual, o plenário do Supremo Tribunal Federal acompanhou o relator da ação, ministro Nunes Marques, e concluiu que a norma estadual não altera o núcleo dos contratos de planos de saúde, mas atua de forma complementar na proteção do consumidor.
24: TSE vai realizar a confirmação do teste público da urna de 13 a 15 de maio.
23: Os participantes retornam ao tribunal para validar correções e aprimoramentos nos sistemas eleitorais. Fábio Ruas.
26: As investigadoras e os investigadores que participaram da 8ª edição do teste da urna no ano passado agora voltam ao TSE para verificar se as contribuições para o aprimoramento dos sistemas eleitorais foram implementadas. As sugestões de melhoria foram apresentadas pelos participantes do teste. A verificação vai ser de 13 a 15 de maio, sempre de 10 horas da manhã às 6 da tarde, na sede do TSE em Brasília.
24: O STJ publicou novo edital de chamamento público de juízes para preenchimento de 30 vagas para auxílio temporário.
23: Os colegiados são das primeira, segunda e terceira sessões especializadas em direito público, privado e penal, respectivamente. Fátima Uchoa.
27: Estão previstas 10 vagas em cada sessão. O prazo de auxílio ao STJ é de 6 meses, com possibilidade de prorrogação. Os magistrados convocados atuarão de forma remota e sem prejuízo das atividades na jurisdição originária. Podem se candidatar juízes vitalícios de primeira instância, mesmo que atuem como substitutos no segundo grau ou nas turmas recursais do sistema dos juizados especiais. As informações completas sobre requisitos para participação estão no site do STJ. As inscrições estão abertas de hoje até 17 de maio.
24: A Justiça do Trabalho deu um passo histórico no aumento do acesso de trabalhadores amazônicos a direitos.
23: Em Manaus, tribunais trabalhistas assinaram acordos de cooperação voltados ao atendimento de populações de difícil acesso.
4: William Nascimento.
6: A Justiça do Trabalho quer ampliar o atendimento a trabalhadores que vivem em regiões de difícil acesso na Amazônia. Durante encontro realizado em Manaus, representantes dos tribunais trabalhistas do Norte decidiram unir esforços para levar serviços da justiça a comunidades ribeirinhas, indígenas e a cidades afastadas. Os tribunais também assumiram o compromisso de irem até esses locais com mais frequência para aproximar ainda mais a justiça da população amazônica.
7: Volkswagen é condenada a pagar 15 milhões de reais por fraudes no controle de emissão de gases em veículos.
4: Sentença atende a pedidos do MPF. Vanessa Pereira.
8: Segundo as investigações, a montadora embutiu um software que burlava os testes de emissão de poluentes em mais de 17 mil unidades da picape Amarok, fabricadas entre 2011 e 2012. A prática viola não só as resoluções do Conselho Nacional do Meio Ambiente, como a própria Constituição Federal, e causa prejuízos ambientais até hoje, já que muitos dos veículos continuam em circulação. O Ministério Público Federal recorreu da decisão para que o valor da indenização seja de 30 milhões de reais, quantia que corresponde à gravidade dos atos da Volkswagen.
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7: Boa noite.
4: E até amanhã.
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1: Eu sou Paula Groba.
2: Eu sou Ricardo Nakaoka.
1: E estes são os destaques de hoje do Jornal do Senado, que começa agora.
2: O plenário vota renovação automática da CNH nesta semana.
1: Governo veta projeto que equipara estágio à experiência profissional.
2: Comissão aprova punições a crimes cibernéticos.
1: Boa noite.
2: Boa noite.
1: Golpes virtuais, invasões de sistemas e roubo de dados têm feito cada vez mais vítimas no Brasil. Para tentar frear o avanço dos crimes cibernéticos, a Comissão de Ciência e Tecnologia aprovou um projeto que moderniza o Código Penal e endurece as punições para criminosos digitais.
2: A proposta detalha novas condutas criminosas e estabelece penas proporcionais à gravidade das invasões. As informações com o repórter Bruno Lourenço.
3: O projeto aprovado na Comissão de Ciência, Tecnologia, Inovação e Informática atualiza a legislação brasileira em um cenário de crescimento das ameaças digitais. Segundo o relator, senador astronauta Marcos Pontes, do PL de São Paulo, o Brasil só está atrás do México, na América Latina, em número de tentativas de ataques cibernéticos. A proposta cria tipos penais mais específicos e aumenta as punições aplicáveis. Marcos Pontes alertou também que o uso de ferramentas de inteligência artificial pode facilitar o desenvolvimento de mecanismos de invasão ainda mais sofisticados e acessíveis a um número maior de criminosos.
4: Diante desse contexto, é necessário dotar os órgãos públicos responsáveis pela fiscalização e investigação e pela persecução penal com os instrumentos jurídicos adequados para lidar com esse tipo de crime.
3: O texto seguiu para a Comissão de Constituição e Justiça.
1: E após denúncias de crise humanitária, avanço do garimpo ilegal e aumento da violência na terra indígena Yanomami, o Senado instalou uma subcomissão para acompanhar as políticas públicas direcionadas ao grupo indígena.
2: O colegiado vai fiscalizar ações do governo e discutir medidas para fortalecer a proteção aos Yanomamis. A reportagem é de Patrícia Oliveira.
5: A subcomissão permanente vai acompanhar, fiscalizar e aprimorar as políticas públicas voltadas aos povos Yanomami. A senadora Damaris Alves, do Republicanos do Distrito Federal, foi eleita presidente da subcomissão. Ela afirma que persistem problemas graves nas comunidades indígenas, como desnutrição infantil, dificuldades de acesso à saúde, além da atuação de redes criminosas ligadas ao garimpo ilegal, dificultando o trabalho de assistência. Segundo a senadora, a infraestrutura de saúde disponível é insuficiente para atender às necessidades das comunidades, especialmente em casos que exigem tratamento prolongado.
6: Informo que nós teremos diligência na área Yanomami e nós teremos, além de diligência de senadores, visita técnicas dos técnicos da comissão.
5: A subcomissão já tem um plano de trabalho pronto para acompanhar de forma permanente as ações governamentais e propor soluções legislativas e administrativas para a proteção desses povos indígenas.
1: Muitos jovens que deixam abrigos e famílias acolhedoras ao completar 18 anos precisam enfrentar sozinhos os desafios da vida adulta sem apoio financeiro, qualificação profissional ou oportunidades de trabalho.
2: Para mudar essa realidade, um projeto em análise no Congresso prevê ações de capacitação, acesso à educação e incentivo à inserção desses adolescentes no mercado de trabalho. Os detalhes na reportagem de Alexandre Campos.
7: Segundo o autor do projeto, o senador astronauta Marcos Pontes, do PL de São Paulo, além de as entidades de acolhimento serem obrigadas a acompanhar os jovens desligados, com foco em sua inclusão socioeconômica, a proposta também obriga as empresas a ofertarem vagas de aprendizes para adolescentes em situação de acolhimento institucional e aos que já tiverem sido desligados desse serviço após completarem 18 anos. Na opinião do senador, essas medidas criam condições para que esses jovens entrem no mercado de trabalho em pé de igualdade com as demais pessoas de sua faixa etária.
8: Imagina o que passa na cabeça de um jovem desse. Como é que eu vou me virar? O que eu vou fazer? Quando você tem a possibilidade de ofertar oportunidades para que eles possam estudar, estudar, para que eles possam fazer um curso técnico. Aquela preocupação, tudo que eu vou fazer, começa a ter um sentido, começa a ver um caminho para frente positivo.
7: Segundo dados do Sistema Nacional de Adoção e Acolhimento do Conselho Nacional de Justiça, o Brasil conta atualmente com mais de 35 mil crianças e adolescentes em serviços de acolhimento institucional ou familiar.
1: E o governo vetou o projeto que permitia contar o estágio como experiência profissional e critério em concursos públicos.
2: O governo argumentou que a proposta descaracteriza o papel pedagógico do estágio e fere a autonomia de estados e municípios. Repórter Márcio Maturana.
9: Foi vetado o projeto aprovado pelo Congresso em que o estágio valeria como tempo de experiência profissional e como prova em concurso público. O Poder Executivo argumentou que isso ia tirar o caráter pedagógico e seria inconstitucional ao ferir a autonomia de estados e municípios. No Senado, o texto foi relatado pela senadora Damares Alves, dos Republicanos do Distrito Federal.
6: Estudos sobre juventude e mercado de trabalho indicam que esse grupo enfrenta um ciclo perverso, não consegue o primeiro emprego por falta de experiência e sem oportunidade de atuação formal. Permanece fora do mercado. Ao reconhecer o estágio como experiência profissional, o PL contribui para mitigar essa desigualdade.
9: Agora, o veto precisa ser analisado pelo Congresso Nacional.
1: A medida provisória que trata da renovação automática da CNH para motoristas sem multa está na pauta do plenário desta semana.
2: Também pode ser votada a criação da Política Nacional para Estudantes com Altas Habilidades ou Superdotação. Repórter Pedro Pincer.
10: O plenário deve analisar nesta terça-feira a medida provisória que prevê a renovação automática da Carteira Nacional de Habilitação para motoristas cadastrados no Registro Nacional Positivo de Condutores. O benefício vale para quem não cometeu infrações com pontuação nos últimos 12 meses. O texto ainda autoriza o condutor a escolher a emissão da carteira apenas em formato digital. Para o relator, senador Renan Filho, do MDB de Alagoas, o fim da exigência da CNH física pode reduzir os custos para o cidadão.
11: A manutenção da opção pelo documento físico assegura a liberdade de escolha. Queria dizer aos parlamentares, protagonismo ao cidadão. A medida barateia, simplifica e digitaliza, desburocratiza e dá protagonismo ao cidadão, sem prejuízo àqueles que preferem, obviamente, a versão impressa.
10: Já na quarta-feira, pode ser votado o projeto que estabelece a Política Nacional para Estudantes com Altas Habilidades ou Superdotação. Também estão na pauta da semana o projeto que dispensa novas provas para a fixação de indenização por dano moral contra condenado por crimes do Código Penal e o texto que define os deveres funcionais e responsabilidades dos membros dos Conselhos dos Direitos da Criança e do Adolescente Nacional, estaduais, distrital e municipais.
1: Há 30 anos, a urna eletrônica mudou a forma de votar no Brasil, acelerou a apuração dos resultados e se tornou referência mundial em tecnologia eleitoral.
2: Mas apesar do reconhecimento internacional, o sistema ainda enfrenta desconfiança de parte da população brasileira. A reportagem é de Raíssa Abreu.
12: A urna eletrônica foi usada pela primeira vez nas eleições municipais de 1996. No ano 2000, 100% das eleições brasileiras foram informatizadas. O país é hoje uma referência mundial no assunto, como lembra o senador Randolph Rodrigues, do PT do Amapá.
13: A democracia brasileira é uma das democracias mais admiradas do planeta, exatamente pelas urnas eletrônicas.
12: Mas apesar do pioneirismo, a urna eletrônica está entre os assuntos que mais dividem opiniões no país. No Senado, está em análise na Comissão de Direitos Humanos um projeto para que o voto seja impresso. Para a senadora Damares Alves, do Republicanos do Distrito Federal, a insegurança tem a ver com a falta de letramento digital da população e com recentes escândalos de corrupção.
14: E esse ano, a dúvida vai ser maior por causa da fraude do INSS, que era tudo eletrônico. E eles disseram, ó, lá no eletrônico eles roubam nós. Então a gente vai ter questionamento, especialmente do povo que não entende de tecnologia.
12: No passado, quando os votos eram feitos em papel, eram comuns os casos de desaparecimento de cédulas e até de urnas. Como lembrou a professora aposentada da Universidade de Brasília, Jodete Amorim, que chegou a trabalhar como mesária e fiscal.
2: Com edição de Paula Groba e trabalhos técnicos de João Lira, o Jornal do Senado fica por aqui. Acompanhe agora as notícias da Câmara dos Deputados. Boa noite.
1: Boa noite e até amanhã.

0: Câmara dos Deputados. Deputados reconhecem profissão de trabalhador em refeições coletivas.
1: Câmara cria homenagens para destaques na ciência e no meio ambiente.
0: Bancada ligada à segurança pública pede a redução da maioridade penal.
1: Boa noite. Alberto Fraga, do PL do Distrito Federal, cobra do Senado a votação de propostas de segurança pública aprovadas pela Câmara. O deputado cita caso recente de violência sexual contra crianças para defender a redução da maioridade penal em crimes graves.
0: Alberto Fraga também pede avanço de proposta que obriga o Estado a avisar mulheres sobre a saída da prisão de ex-companheiros que representem ameaça. Ele afirma que o Congresso precisa dar prioridade a medidas capazes de enfrentar a violência e proteger possíveis vítimas.
1: Maurício Marcon, do PL do Rio Grande do Sul, critica o veto do Executivo a artigo de projeto que aumentava a pena para roubo seguido de lesão grave para 16 a 24 anos. Ele afirma que a punição mais severa é necessária para crimes que deixam vítimas com sequelas permanentes.
0: Maurício Marcon também defende a redução da maioridade penal em casos de crimes graves cometidos por adolescentes. Ele sustenta que o Congresso deve priorizar medidas de segurança pública, especialmente diante de casos recentes de violência contra crianças.
1: Para Zé Trovão, do PL de Santa Catarina, é preciso reduzir a maioridade, com o argumento de que a legislação atual favorece a impunidade. Na visão do deputado, crimes graves cometidos por menores exigem resposta mais dura do Congresso Nacional.
0: Especialmente diante de casos recentes de violência contra... O parlamentar também critica o governo e outros setores políticos por, segundo ele, não darem a devida atenção ao caso. Zé Trovão acredita que a falta de posicionamento reforça a sensação de insegurança e evidencia a necessidade de mudanças na legislação penal.
1: Coronel Crisóstomo, do PL de Rondônia, defende a redução da maioridade penal como medida urgente para combater crimes graves. Ele argumenta que casos de violência envolvendo menores exigem resposta mais rigorosa do Congresso.
0: O deputado afirma que a proposta é necessária para proteger a população e evitar novos crimes, cobrando ação imediata dos parlamentares. Coronel Crisóstomo afirma que a mudança na legislação é essencial diante do aumento da criminalidade e da sensação de impunidade.
1: Sargento Gonçalves, do PL do Rio Grande do Norte, é favorável à redução da maioridade penal, argumentando que a medida é necessária para combater a impunidade. Segundo ele, crimes cometidos por menores têm gerado insegurança e exigem uma resposta mais rigorosa do Estado.
0: O deputado também critica a falta de posicionamento de setores políticos sobre casos de violência e afirma que há pressão popular pela mudança na legislação. Para Sargento Gonçalves, o Congresso deve avançar no tema e dar uma resposta à sociedade.
1: A redução da maioridade penal é uma das pautas defendidas por Dr. Zacarias Calil, do MDB de Goiás. Parlamentar cita dados sobre estupros coletivos contra crianças e adolescentes e afirma que o aumento desses crimes exige resposta mais rigorosa do Estado brasileiro.
0: Dr. Zacarias Calil também cobra o endurecimento das penas para crimes sexuais contra menores e para a divulgação de imagens criminosas nas redes sociais. Ele pede ainda o fortalecimento da rede de proteção à infância, com apoio psicológico às vítimas e assistência às famílias.
1: Juliana Cardoso, do PT de São Paulo, apoia o avanço de propostas de combate à violência contra a mulher e pede a criminalização da misoginia. Segundo a parlamentar, mulheres seguem enfrentando diariamente agressões, discursos de ódio e feminicídio.
0: Juliana Cardoso menciona projetos de autodefesa, afirmando que iniciativas desse tipo ajudam mulheres em situações de vulnerabilidade. Para a deputada, porém, a proteção efetiva depende de políticas públicas e de leis mais rígidas contra a violência e a discriminação.
2: Justiça.
1: Jandira Fegali, do PCdoB do Rio de Janeiro, contesta procedimento adotado pelo Congresso em sessão que derrubou o veto presidencial ao chamado PL da dosimetria. A deputada considera irregular o fatiamento de um veto integral.
0: Jandira Fegali anuncia que parlamentares vão recorrer ao STF para tentar anular a sessão. Ela argumenta que a redução

0: integral.
1: Jandira Fegali anuncia que parlamentares vão recorrer ao STF para tentar anular a sessão. Ela argumenta que a redução de penas para condenados por crimes contra o Estado Democrático de Direito funciona como uma forma indireta de anistia aos envolvidos nos atos de 8 de janeiro.
0: Bia Kicis, do PL do Distrito Federal, critica parlamentares que recorreram ao STF contra a derrubada do veto à lei da dosimetria. A deputada afirma que a votação no Congresso deve ser respeitada por representar decisão legítima do Poder Legislativo.
1: Bia Kicis também contesta a classificação de manifestantes condenados pelos atos de 8 de janeiro como golpistas. Ela argumenta que a revisão das penas busca corrigir possíveis excessos da justiça.
0: Érica Cocai, do PT do Distrito Federal, critica a condução da votação sobre a dosimetria, afirmando que houve violação da Constituição e defende o direito de recorrer ao Supremo Tribunal Federal. Ela alega que a medida favorece criminosos e compromete a segurança jurídica.
1: Érica Cocai também associa o debate a episódios ligados a ataques às instituições, acusando adversários de incoerência ao defenderem mudanças legais. Para ela, a polarização atual reflete a disputa entre a preservação da democracia e ações que, segundo avalia, colocam o sistema em risco.
2: Saúde.
0: Comissão de Saúde aprova prioridade no atendimento para pessoas com doenças graves. A repórter Sofia Peçanha tem os detalhes.
3: A Comissão de Saúde da Câmara dos Deputados aprovou o projeto que garante atendimento prioritário para pessoas com doenças graves em locais públicos e privados, como bancos, repartições públicas e concessionárias de serviços. Atualmente, a lei já dá prioridade para idosos, pessoas com deficiência, gestantes, lactantes, pessoas com criança de colo e obesos. Com a alteração da lei de atendimento prioritário, os pacientes com doenças graves também passam a ter esse direito. Durante a votação na comissão, o relator, o deputado Célio Silveira, do MDB de Goiás, destacou o objetivo central do projeto.
4: A gente priorizar as pessoas que têm doenças graves no rol das prioridades, porque normalmente essas pessoas não têm a atenção necessária. E com esse projeto de lei aí sendo aprovado, elas vão ter prioridades aí para que tenham um atendimento especializado mais rápido e para que tenham mais atenção do poder público.
3: O texto aprovado inclui pacientes com doenças graves como esclerose múltipla, doença de Parkinson, cardiopatia grave e hanseníase, além de outras enfermidades consideradas graves por avaliação médica. O texto final reuniu outros 22 projetos que estavam sendo analisados em conjunto e que citavam várias doenças consideradas graves. Por isso, o relator fez uma mudança. Em vez de manter uma lista fixa de doenças na lei, ele propõe que a legislação trate de forma mais geral as pessoas com doenças graves e dores crônicas. A definição detalhada de quais doenças entram nessa classificação ficaria a cargo de uma regulamentação. O deputado Célio Silveira destacou que a medida busca garantir mais dignidade e um atendimento mais humanizado para esses pacientes.
4: E nós queremos dar apoio para essas pessoas, para que elas tenham prioridade no atendimento, para que elas tenham prioridade na medicação, no tratamento medicamentoso, porque isso com certeza vai ajudar milhões e milhões de brasileiros que hoje não têm esse atendimento prioritário.
3: O autor do projeto, o deputado Felipe Carreiras, do PSB de Pernambuco, argumenta que o atendimento prioritário consiste em serviços individualizados que assegurem tratamento diferenciado e atendimento imediato. Agora, a proposta que dá prioridade de atendimento a pessoas com doenças graves aguarda análise da Comissão de Constituição e Justiça. Da Rádio Câmara de Brasília, Sofia Peçanha.
2: Direitos Humanos.
1: Tiago Dimas, do Podemos, parabeniza o trabalho da Associação de Pais, Profissionais e Amigos de Pessoas Atípicas de Araguatins, no norte de Tocantins. Ele conta que a iniciativa reúne profissionais e voluntários em ações de acompanhamento terapêutico.
0: Tiago Dimas também defende políticas públicas permanentes e o envio de recursos federais para apoiar instituições voltadas à inclusão. Ele afirma que o fortalecimento dessas iniciativas é essencial para ampliar o acesso a terapias e melhorar a qualidade de vida das famílias atendidas.
1: Maria Reis, do PSB de Pernambuco, comemora o avanço de projeto de sua autoria que estabelece a sobrecarga de quem tem a guarda de filho menor de idade e a comprovação do abandono afetivo por parte do genitor ausente como critérios para fixar o valor da pensão alimentícia.
2: A gente sabe da sobrecarga das mulheres e até de alguns homens quando são abandonados pelos seus companheiros e companheiras, pais ou mães dos seus filhos, que ficam assim com a carga maior, com a educação, com a saúde, com o lazer dos seus filhos. Então, a partir do momento que o genitor abandonar o seu filho, terá que garantir uma pensão maior para que ele possa sobreviver de forma mais condizente com a sua

0: realidade.
1: A medida, segundo Maria Reis, busca tornar mais justa a divisão de responsabilidades. O texto, no entanto, mantém o critério de observar as necessidades do filho e as possibilidades financeiras do genitor alimentante. O projeto agora segue para análise do Senado.
2: Ciência e tecnologia. Câmara cria prêmios para homenagear pesquisadores ou instituições de destaque na ciência e no meio ambiente. O repórter Marcelo Larcher nos conta mais sobre as premiações.
3: A Câmara dos Deputados aprovou a criação de dois prêmios, um para homenagear pessoas e empresas de destaque na área de ciência e tecnologia e outro para reconhecer boas práticas de desenvolvimento sustentável. O prêmio dedicado à ciência e inovação recebeu o nome de César Lattes, físico e matemático brasileiro de renome mundial, conhecido por ter participado da descoberta de uma partícula subatômica chamada Meson Pi, importante para o conhecimento nuclear. O prêmio César Lattes será destinado a empresas e pesquisadores com atuação de destaque em ciência, tecnologia e inovação. Serão até 5 homenageados por ano, escolhidos pela Comissão de Ciência, Tecnologia e Inovação da Câmara. O prêmio é concedido desde 2021 pela comissão. Com a aprovação do projeto apresentado pelos deputados Márcio Gerri, do PCdoB do Maranhão, e Geraldo Rezende, do União do Mato Grosso do Sul, passa a ser um reconhecimento oficial da Câmara a pessoas e entidades que contribuem para o desenvolvimento da ciência, da tecnologia e da inovação no Brasil. O relator da proposta foi o deputado Inácio Arruda, do PCdoB do Ceará.
4: Ao homenagear a figura de Lattes, o projeto torna perene uma premiação que representa um marco simbólico e institucional na valorização da ciência brasileira, por meio da associação do prêmio ao nome de um dos mais brilhantes pesquisadores da história do país. É oportuno lembrar que Lattes é uma das figuras mais emblemáticas da história da ciência do Brasil, tendo desempenhado um papel central na inserção do país no cenário científico internacional e na consolidação das nossas instituições de pesquisa.
3: Também foi aprovado o Prêmio Câmara Ambiental de Desenvolvimento Sustentável, que vai reconhecer até 15 pessoas ou organizações por ano por projetos na área de meio ambiente. Da Rádio Câmara de Brasília, com informações de Antônio Vital, Marcelo Larcher.
2: Desenvolvimento Regional.
1: Após 13 anos, o STF volta a analisar mudanças na lei dos royalties de petróleo. Rosângela Gomes, do Republicanos, defende a manutenção da atual partilha para o Rio de Janeiro, alegando que a Constituição garante o recurso para compensar os danos ambientais decorrentes da extração.
5: A legisladora lembra que o Estado já enfrenta dívidas altas e não pode perder mais receitas. Rosângela Gomes reforça que, apesar de entender a importância da partilha com o restante do país, a verba advinda dos royalties é vital para a saúde, educação e segurança do povo fluminense.
1: Paulo Lemos, do PT, parabeniza 5 municípios da transformação da realidade da população.
5: Paulo Lemos fala da produção agrícola e das belezas naturais de Porto Grande, que completou 34 anos, da mineração em Pedra Branca do Amapari, da criação de búfalos em Cutias do Araguari, da produção de pescados em Pacuúba e da localização estratégica de Itaubal, todas com 32 anos.
1: Agostinho Ribeiro, do PP, cita investimentos em obras de abastecimento de água no interior de Sergipe, com a inauguração de estações de tratamento e adutoras em municípios do Alto Sertão. Ele conta que as ações ampliam o acesso à água para milhares de famílias da região.
5: Agostinho Ribeiro lembra que os investimentos em infraestrutura hídrica fortalecem a produção agrícola, geram empregos e promovem desenvolvimento no sertão sergipano. Ele defende obras estruturantes como alternativa para melhorar a qualidade de vida da população nordestina.

0: automação e da robotização da produção do que de direitos trabalhistas e cita exemplos de países que mantiveram o crescimento econômico depois da redução da carga horária de trabalho.
1: Votação.
2: Câmara aprova projeto que regulamenta a profissão de trabalhador em refeições coletivas. O repórter Antônio Vital tem as informações.
3: A Câmara dos Deputados aprovou o projeto que regulamenta a profissão de trabalhadores em refeições coletivas. Esse profissional atua na produção, manipulação e distribuição de refeições em grande escala para empresas em ambiente não comercial, ou seja, não são aqueles que trabalham em restaurantes, mas sim no preparo de alimentos em escolas, hospitais e até em fábricas, ou seja, todos os lugares com refeitórios com capacidade para atender grande número de pessoas. Segundo a Associação Brasileira de Empresas de Refeições Coletivas, o setor emprega quase 300 mil pessoas e em 2025 forneceu mais de 40 milhões de refeições por dia. O texto aprovado trata de piso salarial, jornada de trabalho, adicionais de insalubridade e periculosidade, bem como de aposentadoria especial. O projeto remete essas definições para livre negociação entre patrões e empregados por meio de convenção ou acordo coletivo e para o que determina a legislação trabalhista. Deixa claro, por exemplo, que a jornada seguirá regras da Consolidação das Leis do Trabalho, a CLT, com possibilidade de jornadas diferenciadas e escalas de revezamento por negociação coletiva. E adicional de insalubridade ou periculosidade só em casos comprovados de más condições de trabalho, como explicou o relator da proposta em plenário, deputado João Carlos, do Republicanos do Amazonas.
4: Preserva-se nesse sentido a conformação constitucional da livre iniciativa e da autonomia privada coletiva, com especial destaque para o papel da negociação coletiva. No que se refere à aposentadoria especial, o substitutivo mantém alinhamento com a legislação previdenciária, deixando expresso que eventual reconhecimento do direito depende da efetiva exposição a agentes nocivos e do cumprimento dos requisitos legais e técnicos pertinentes.
3: O texto aprovado também prevê aposentadoria especial para segurados do regime geral de previdência social, desde que haja exposição habitual e permanente a agentes nocivos. Os profissionais de refeições coletivas também são aqueles que trabalham em cozinhas industriais, comunitárias, beneficentes e até em lugares como navios. O projeto que regulamenta essa profissão seguiu para análise do Senado. Da Rádio Câmara de Brasília, Antônio Vital.
1: Economia.
0: Luiz Carlos Auli, do Podemos do Paraná, é favorável ao programa Desenrola 2 do governo federal, mas acredita ser insuficiente se não houver o enfrentamento da cobrança de juros abusivos. Ele orienta as famílias a só aceitarem renegociações com descontos acima de 90%.
2: Segundo o deputado, a dívida de milhões de brasileiros é formada quase totalmente por juros, já que muitas vezes o valor principal é quitado nas primeiras parcelas. Para Luiz Carlos Auli, o governo também é vítima dos juros, o que o impede de formar caixa para quitar a dívida com rentistas.
0: Sanderson, do PL do Rio Grande do Sul, apresentou um projeto para criar o Programa Nacional de Renegociação de Dívida das Famílias, com uso de 100% do FGTS para quitação de débitos. Para ele, o Desenrola 2 é insuficiente para enfrentar o endividamento da população.
2: Segundo Sanderson, além de facilitar pagamentos, a proposta foca em educação financeira para evitar novas dívidas. Ele acentua ainda que o projeto desburocratiza a limpeza do nome do consumidor, facilitando sua volta ao sistema de crédito sem constrangimentos.
0: Vermelho, do PL do Paraná, destaca a importância do projeto que amplia de 81 mil para R$130 mil o teto de faturamento do microempreendedor individual. Segundo ele, a proposta corrige a defasagem do limite atual e beneficia milhões de trabalhadores informais que atuam como pequenos prestadores de serviço.
5: Nós estamos em 2026 e é claro que já estamos atrasados na atualização do valor de faturamento para o microempreendedor individual. Muitas pessoas usam o MEI. É o mecânico, é o corretor, é a manicure, é a cabeleireira, é o prestador de serviço esporádico, o pintor, o encanador, aquele cara que vem te atender na residência. Ele não é um cara fichado.
2: Vermelho também informa que a comissão especial foi instalada para analisar a proposta, defendendo a tramitação rápida do texto. A ideia, segundo o deputado, é atender a demanda dos empreendedores e permitir que a matéria siga o quanto antes para a sanção.
0: Termina agora o Jornal Câmara dos Deputados, com trabalhos técnicos de Everson Urani e apresentação de Márcio Aquilissardi e José Carlos Andrade. Uma ótima noite para você.
2: Você fica com as notícias do Tribunal de Contas da União. Boa noite.
1: Minuto do TCU.
6: O Tribunal de Contas da União concluiu auditoria sobre o uso de recursos federais destinados à assistência

0: assistência social. A fiscalização avaliou repasses da União para custear serviços como os oferecidos nos Centros de Referência de Assistência Social, conhecidos como CRAS. O TCU encontrou falhas no planejamento, no monitoramento e na prestação de contas. Os problemas dificultam a avaliação dos resultados e podem comprometer o atendimento à população em situação de vulnerabilidade. Das 70 metas definidas no plano plurianual, 19 não foram alcançadas, o que representa 27% do total. O trabalho analisou a transferência de mais de 40 bilhões de
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3: 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Hora certa.

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1: As mulheres entre 25 e 64 anos devem fazer o exame preventivo ginecológico a cada 3 anos. 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
4: Hora certa.
5: 8h19.
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3: Hora certa.
4: 8h35. 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
1: Vai cantar bonito assim lá longe.
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2: Luan Santana e Léo Foguete.

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0: 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Hora certa.
2: 8h56.
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